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1: Sim, virando mais uma hora de muita música, alegria alta astral nessa noite gostosa de sabadão. É o nosso clube, Clube 89 até as 10 da noite. Eu, Wellington Ferreira, tô aqui, ó, junto com você na melhor.
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0: gostosa de sabadão, final de semana alto astral e até as 10, só alegria e muita música no nosso Clube 89.
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0: Pra você nos quatro pontos dessa Bahia, uma ótima noite, bom final de semana. Até as 10 tem o Clube 89. Você que tá aí do outro lado, 8846-1549. Participe do nosso Clube 89.
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0: sai da sintonia. Já eu tô de volta trazendo muito mais músicas nessa noite gostosa de sabadão.
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0: Eu disse pra você, ó, já tô de bom. Tony, quem aqui você se encontre, bom sabadão, bom final de semana. Lembrando que amanhã, domingo, uma programação bem especial pra você aqui na Dona.

0: Sábado pra você, bom final de semana. Olha, 88461549, esse é o nosso Clube 89 até as 10. Eu, Elton Ferreira, ó, tô aqui na melhor.
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0: Tá curtindo? Claro que sim, hein? Esse sabadão maravilhoso, ali quer que você se encontre, uma ótima noite, bom sábado pra você, lembrando que amanhã, domingão, a programação especial aqui na sua GQE FM.
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ficando por aqui nessa noite de sabadão, mas a festa continua. Amanhã eu tô de volta a partir das 18 horas com sucessos de QFM e a partir das 8 da noite de amanhã vai ter o nosso Relax 89, tá bom? Olha, não sai da sintonia que a festa continua aqui na sua GQFM nessa noite de sabadão. Obrigado pela audiência, obrigado pelo carinho e amanhã encontro marcado às 18.

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0: Brasília, bom dia, tô chegando, velho mais animado do rádio brasileiro. Mais animado por quê? Porque eu estou aqui na dona do primeiro lugar.
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2: Mais alegre do Brasil.
0: Tá falando com ele, olha aqui.
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0: É, com muita alegria, com muita alegria, como sempre. Começando mais um Forró Bodó. Estamos chegando, hoje é domingo.

Brasil, mundo. Mas tem uma versão diferente, vai dizer. Tem uma versão de hora de dar risada. Estamos chegando, gente, domingão, domingão. Começando mais um Forró Bodó da Melhor, aqui pela sua GQFM 89,7, a rádio do primeiro lugar. Muito bom dia pra você, onde quer que esteja. Hoje, domingão, como sempre, vamos levar muita música, né? Piada e muita, mas muita, muita alegria no seu rádio. Determine, esse domingo, como sempre, será um dos melhores domingos da sua vida.

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0: Jovão Robodó da melhor, estamos aqui todos os dias, a partir das 4 horas da manhã, nós já tá aqui com muita alegria, com muita música, uma maravilha. E você já mandou aí o seu alô aqui no zap do Forró Bodó da melhor, hein? Hein?
2: Fala no áudio, não tem nada.
0: Tem nada a ver, tem nada a ver. Você não sabe nem você ainda, hein? Tá faltando aula aí. Tá, como é que chama? É bulando? Faltando? Não tá indo pra escola, não aprende a ler. Mas você lê, viu, gente? Pode mandar aí, Aldo. Pode mandar escrever também. Que nós aqui, nós joga no ar, viu? Na produção, né? A gente não joga, talvez, no mesmo dia, né? Porque o tempo é corrido, mas a produção atende com muito carinho. A produção vai separar com muito carinho, vai programar e nós vai estar aqui mandando o seu alô, tá bom? Mas manda aí, já não vai mandar 59 minutos de fala, 59 minutos de áudio, que aí o programa acaba e não dá tempo nem eu dizer tchau, viu? Não dá tempo nem eu dizer tchau, viu? Mas manda aí o seu áudio aí curtinho, sua mensagem de texto para o número 99871-7445 99871-7445. Esse é o número do zap da produção do Forró Bodó da melhor.
1: Veio Vandalco.
0: Opa!
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0: E esse dia seja um dos melhores dias da sua vida. Vamos de forró. 4 horas 22 minutos, 4:22. Bom dia!
3: Bom dia!
4: Como é a produção? Tá falando um negócio aqui? Beleza. Então é o seguinte: acabo de receber informações que um táxi acaba de aportar aqui no Canecão, diretamente da Lua, vindo da beira-mar, com a gente no melhor forró do mundo, Geraldo Azevedo!

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0: moçada, muito bom dia, muito bom dia. Bom dia pra você, onde quiser que estejarem. Bom dia, onde quer que você esteja. Meus amigos padeiros. Meus amigos padeiros aí, também os balconistas, que trabalham na padaria também, né? Meus amigos feirantes, muito bom dia. Maravilha! Já anotou aí o zap? Já anotou o zap da produção do Forró Bodó? Esse zap aqui é direto, é uma linha direta com a produção do Forró Bodó, viu? Pensou em mandar alô aqui na madrugada, pensou em mandar alô aqui no Forró Bodó, da melhor com o véio Vadalco? Esse é o número, viu? DDD 73, pra você que tá fora aí da dizer que é, né? Você que tá aí em outro estado, né? E tá ouvindo pela internet, é o DDD 73, viu? Mas todo mundo pode participar, todo mundo pode participar do zap da produção do Forró Bodó, que é o 998-71-74-45, 998-71-74-45. Mande aí o seu alô pra nós, manda sua mensagem de texto, que nós vamos ter a maior alegria em te atender, meu querido.
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0: E a gente continua com muito mais forró. 5 horas, 1 minuto, 5 e 1, bom dia.
2: Bom dia.

bom demais. Mas ó, vamos garantir a papa das crianças? É, vamos garantir a papa das crianças. Daqui a pouquinho nós estamos de volta com muito mais forró bodó.

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3: Já garantimos a papa da criança. Estamos de volta com muito mais forró, bodó da melhor. Aqui na dona do primeiro lugar, GQFM. Que maravilha! Vamos seguir. Povo quer música, povo quer música, povo quer forró. Quer forró? Então vamos de forró, bodó da melhor.
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1: Veio Fadalco.
0: Ei, deixa eu vou robodô da melhor.
1: Bom dia.
0: Bom dia, meu amigo, minha amiga. E aí? Ei, tá da Jota Jó. Ei, que maravilha os caras.

0: Que você já anotou aí o zap do Forró Bodó da Melhor, né? É esse zap. É o zap direto. É a linha direta com a produção do Forró Bodó da Melhor, viu? É, manda o seu alô, manda aí. Manda pra nós que a produção vai programar direitinho e na medida do possível a gente vai jogando aqui no Ale, viu? Será um prazer, será uma alegria enorme atender você. O número é o seguinte, é 998-71-74-45. 998-71-74-45, tá bom? Esse é o zap, é a linha direta com a produção do Forró Bodó da Melhor.
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0: oi,
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0: E a gente continua com muito mais Forró Bodó aqui na Melhor. 5:22, 5:22, bom dia!
2: Bom dia!

0: Eita, que maravilha!
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0: É verdade, que esse dia, que esse domingo seja muito mais alegre mesmo. Estamos chegando ao final de mais um Forró Bodó da Melhor. A gente volta amanhã, segunda-feira, com mais um Forró Bodó. Amanhã nós temos um encontro marcado, viu? Mas você continue aí na programação da GQFM, que esse domingo tem muita coisa boa, viu? Muita música, muitos prêmios, né? É, rapaz, comunicadores aí, sempre levando pra você muita alegria no seu rádio, viu? Continue aqui na programação da GQFM, a dona do primeiro lugar. E amanhã eu estou de volta com mais um Forró Bodó. Tchau, tchau, gente. Ótimo domingo a todos. Tchau.

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esse coração que bate forte. Mais um final de semana, gente. Estamos chegando aqui com mais uma edição do nosso Prosa de Amigos, a nossa linha sertaneja classe A, que está no ar em todo lugar, num rádio perto de você. Então seja muito bem-vindo, bem-vinda, onde quer que você esteja. Que prazer em bater este papo com você. A partir de agora, eu vou colocar aqui à sua disposição as minhas redes sociais, arroba César Galones TV. Pode entrar no meu site também, www.cesargalones.com.br. Tem muita coisa boa pra gente trocar ideia, se divertir e se apaixonar, porque tem muita música boa no programa de hoje, hein? Eu vou começar assim o nosso final de semana, ó. Zezé de Camargo e Luciano, os dois filhos de Francisco e da dona Helena, né? Essa música é linda demais. Andorinha Machucada, seja bem-vindo, bem-vinda ao Prosa de Amigos, está no ar.

nosso Prosa de Amigos, a nossa linha sertaneja classe A, música linda, hein? Você ainda vive em mim. Deixa eu mandar um abraço especial pra Ana Cláudia, que tá ouvindo a gente. Alô, Aninha, um abraço pra você, viu? Obrigado pelo carinho do rádio ligado, obrigado pela sintonia, pela audiência, né? Tá sempre junto com a gente, curtindo o fino da música sertaneja aqui no nosso final de semana. Vamos ouvir o Gian Giovanni? Essa aqui já é um clássico na voz dessa dupla maravilhosa, hein? Gian e Giovanni, aqui no Prosa de Amigos, espuma da cerveja.

Wesley Sampaio aqui no nosso Prosa de Amigos, a nossa linha sertaneja classe A. Essa música, Ela Chora Chora, né? Composição do João do Rio e também o Naor Rodrigues, né? O João do Rio já nos deixou, já tá morando lá no andar de cima, mas o Naor Rodrigues tá sempre mandando mensagem pra mim e agradecendo por essa parceria minha com o Teodoro. Bom, por falar em parceria boa, os dois irmãos que vão deixar saudades eternas na música sertaneja, Durval e Davi, Mentira, aqui no Prosa de Amigos.

aqui a porta e me veja. Que música linda, né? Deixa eu mandar um abraço muito carinhoso aqui pro Aguinaldo, que tá ouvindo a gente, né, Aguinaldo? Um grande abraço pra você. Obrigado pelo carinho do rádio ligado, pela sintonia. E você que tá do outro lado do rádio, né? Seja muito bem-vindo. É muito bom saber que você escolheu o Prosa de Amigos pra passar junto comigo esse final de semana especial. A gente toca agora as Marcianas. Benza Deus.

0: casa de amigos, a linha sertaneja classe A, o sucesso das Marcianas, benza Deus.
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5: Estamos de volta no seu rádio. Seja bem-vindo, bem-vinda. Sou eu, ao vivo e falando a este coração que bate forte. Aumenta o volume do rádio e vem comigo. Vem com Wilson e Soraya. Mais uma noite sem você.

Tomara que no nosso Prosa de Amigos, a nossa linha sertaneja classe A, esse sucesso em Música da Saudade. Quem pediu essa música foi o meu querido amigo Cléo, lá em Joinville, em Santa Catarina. Alô, Cléo, meu querido amigo, aquele abraço muito carinhoso pra você, viu? Obrigado pelo carinho. Chitãozinho e Xororó, ao vivo. Solidão, né? A regravação de um grande sucesso da Sandra de Sá, aqui no Prosa de Amigos, a linha sertaneja classe A.

0: Jorge Ralph aqui no Prosa de Amigos, a linha sertaneja classe A. É desse jeito que a gente se ama. 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
0: As gargantas de ouro do Brasil vem cantar aqui no Prosa de Amigos, a linha sertaneja classe A. Quem disse que esqueci?

prazer aqui no Prosa de Amigos, a linha sertaneja classe A, né? Graças a Deus nós conseguimos trazer essa dupla de volta pro cenário da música sertaneja, né? Já estavam parados, né? Com a chuteira pendurada há mais de 30 anos e a gente trouxe de volta o Cleiton e Kleber, inclusive se apresentou recentemente comigo lá na TV Aparecida, trazendo músicas novas, mostrando que o potencial é grande ainda. Isso é bom demais, né? Então vamos matar a saudade aqui, ó. Eu tô trazendo pra você aqui agora o Abel e Caim, Lugar dos Meus Sonhos.

0: No prosa de amigos da linha sertaneja classe A, Bel e Caim, lugar dos meus sonhos.
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7: E hoje um especial diferente para você. Eu vou explicar por que já. Bom, em 1986 você sabe que o trio Parada Dura ele se dissolveu, se separou, né? O Crione, o Barreirito e o Mangabinha se separaram. O Barreirito foi seguir carreira solo e o Crione e o Mangabinha eles saíram procurando uma nova voz para substituir o Barreirito. Ninguém melhor do que o irmão do Barreirito, que já cantava com o trio Parada Dura, já substituía o Barreirito em algumas apresentações, principalmente em lugares em que tinha palco alto, que o Barreirito não conseguia ser levado até o microfone com a cadeira de roda. Então, isso foi incomodando os outros integrantes do trio Parada Dura, e aí o que que acontece? O Barreirito acabou saindo do trio. Aí veio o Barreirito, o irmão do Barreirito, para poder substituir, né? E caiu como uma luva, né? Você sabe que o Barreirito ele veio pro trio Parada Dura e o trio Parada Dura não sentiu praticamente a saída do Barreirito e o Barreirito virou uma grande estrela também na sua carreira solo. E hoje no especial do artista deste final de semana nós resolvemos fazer algo diferente. Nós vamos colocar o Barreirito cantando um dos maiores sucessos da carreira do Barreirito e depois a gente coloca o trio Parada Dura com o Barreirito cantando mais uma música pra você.
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0: Parada Dura aqui no nosso especial do artista do nosso final de semana.
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0: Essa daqui é do último disco do Trio Parada Dura, na formação com o Barreirito. Lá em 1986 veio esta pedrada aqui, ó. Me mata de uma vez, aqui no Prosa de Amigos, a nossa linha sertaneja classe A.

0: aqui no especial, me mata de uma vez, né? O trio Parada Dura deixou fãs em todo o Brasil naquela época, né? Porque o Barreirito, ele vinha desde 1974, né? Fazendo história, cantando ao lado do Crione, com os arranjos musicais do Mangabinha, e aí depois, né? Depois de tudo, em 1985 começa aquele negócio de Barreirito, trio Parada Dura se separar. Em 86, efetivamente, o trio se separou, né? E aí o Barreirito foi seguir a carreira solo, fez muitos discos. O Barreirito entrou no trio Parada Dura também e trouxe muitas novidades, né? Os fãs também não se sentiram tão órfãos assim com a saída do Barreirito, e assim o trio foi seguindo. Já no finalzinho da década de 90, lá em 1998, o Barreirito e o Crione voltaram a cantar juntos de novo num trio chamado Trio Alto Astral, né? Capitaneado pelo Voninho. O sanfoneiro Voninho juntou o Crione e o Barreirito, porque o Crione já não estava mais no trio Parada Dura, e o Barreirito também já estava com a carreira solo dele, vamos dizer que estava um pouco estagnada. E aí os dois se juntaram e fizeram um projeto chamado Trio Alto Astral. O Crione, o Barreirito e o Voninho fizeram esse trabalho. E o Mangabinha depois seguiu com outra formação do trio Parada Dura. E depois voltaram, e já voltaram com tudo.
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0: Um pouco da história da música sertaneja passa por aqui. E agora é hora de ouvirmos a Jaine aqui no nosso Prosa de Amigos, a linha sertaneja classe A. E agora o que é que eu faço? Mais uma saudade pra você.

dois passarinhos aqui no nosso Prosa de Amigos, a nossa linha sertaneja classe A. Deixa eu mandar um abraço muito carinhoso, que eu já tô com muita saudade do meu querido amigo Padre Arnoldo. Alô, Padre Arnoldo, aquele abraço carinhoso, né? Um homem de Deus mesmo, um cantor maravilhoso, evangeliza através da música, né? Padre Arnoldo, a gente precisa combinar aquela sua ida, né? No programa Prosa Brasil, agora na TV Aparecida. Já foi no Prosa de Amigos, né? No passado, e arrebentou. Agora, o nosso programa na TV Aparecida se chama Prosa Brasil. E o Sérgio Reis vai cantar pra gente agora. Deixa eu mandar essa música especialmente pro meu querido amigo Dui Monção, que tá ouvindo a gente. Alô, Estadão da Bahia, ligado com César Galones. Alô, Regina Natália. Alô, Ronildo. Alô, Fazenda da Nova Sebastião, em Laranjeiras. Canta pra gente, Sérgio Reis. Boiadeiro Errante, versão ao vivo com Sérgio Reis e os seus filhos.

0: Voz da Linha Sertaneja Classe A, Belmonte e Amaraí, na nova formação, né? O Francis, filho do Amaraí, juntamente com o Janel, da dupla Julinho e Janel, eles formaram a nova formação do Belmonte e Amaraí. E aí a gente tá tocando agora a música nova deles aqui no seu final de semana pra você conhecer, né? Belmonte e Amaraí cantou pra gente, toca um Belmonte e Amaraí, só no Prosa de Amigos, só modão.
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5: Estamos de volta. Final de semana. Ah, no final de semana a gente tem que ter um encontro com a saudade, hein?
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5: O nosso encontro com a saudade de hoje vai buscar o mais amado do Brasil, Amado Batista, aqui no Prosa de Amigos, a Linha Sertaneja Classe A. Casa Bonita, grande clássico da música popular brasileira.

0: Eduardo Batista, aqui no nosso Encontro com a Saudade. O nosso final de semana, você sabe que é dose dupla.
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0: Vamos colocar o astral lá em cima, então, com a nossa saudosa Carmen Silva, hein? Tristezas não pagam dívidas. Procure sempre estar junto de quem você ama. Sempre juntos, Carmen Silva no Prosa de Amigos.

0: nossa saudosa Carmen Silva aqui no nosso Encontro com a Saudade, hein? Não deixe que a tristeza, que o ódio, a amargura tome conta do seu coração. De jeito nenhum. Prosa de amigos, a nossa linha sertaneja classe A. Ah, gente, o Encontro com a Saudade tá dando o que falar, né? Muita gente relembrando grandes clássicos da música sertaneja e todos os clássicos estão no nosso pendrive, o pendrive de saudade, né? O Encontro com a Saudade, para você ter o seu com essas músicas maravilhosas que tocam aqui no nosso Encontro com a Saudade, basta você mandar um WhatsApp para mim aqui, ó, 011 954 75 0902, 011 954 75 0902. Ô César Galones, você manda em qualquer lugar do Brasil? Em qualquer lugar do Brasil, onde você estiver, você pode mandar um WhatsApp pra mim que eu vou mandar pra você um pendrive de Encontro com a Saudade, tá? 011 954 75 0902, ou entre no nosso site cesargalones.com.
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0: Dois amigos queridos, né? Mococa e o Paraíso aqui no Prosa de Amigos. Ei, Mococa, vem cantar, desarrumei.

aqui no nosso Praza de Amigos, a linha sertaneja classe A, música especial, né? Deixa eu mandar um abraço muito carinhoso aqui pro meu querido Cleverson. Alô, Cleverson, obrigado pelo carinho do Rádio Ligado e pela sintonia. Alô, Maria Paula, tá ouvindo a gente também, aquele abraço carinhoso pra você, muito obrigado pelo carinho, tá? Tem muita gente mandando abraço, participando com a gente. Vamos matar a saudade com o Ney e Nando em cada coração.

minhas mineirinhas, aqui no nosso Prosa de Amigos, a nossa linha sertaneja classe A, o seu programa de todos os finais de semana, né? É gostoso demais ouvir moda sertaneja, matar saudade, né? Deixa eu mandar um abraço carinhoso aqui pro Antônio Carlos. Alô, Antônio Carlos, um abraço carinhoso pra você, obrigado pelo carinho do rádio ligado. Alô, Vitor, o Vitor tá ligado com a gente também, aquele abraço carinhoso. Mandar um abraço aqui pro casal Tony Sampaio e a Cida também, né? Tá sempre ouvindo a gente. Alô, Tony Sampaio, alô, Cida. Ah, deixa eu mandar um abraço aqui especial pro Luciano. Alô, Luciano, grande abraço pra você, obrigado pelo carinho. O Leandro Duarte também tá em Belo Horizonte, ouvindo o nosso Prosa de Amigos, a nossa linha sertaneja classe A. Alô, Leandro Duarte, um abraço carinhoso pra você. Alô, Pedro. Alô, Leandro Storti, pessoal tá ouvindo a gente também em Divino, Minas Gerais. Alô, Lucas. O Lucas tá ouvindo a gente na Bahia, na nossa querida cidade de Jequié. Alô, meu querido Dui Monção. Alô, Joaquim José. Alô, Jean. Alô, baianos que ouve o César Galones na Bahia, em Minas Gerais e em todo o Brasil. Aquele abraço carinhoso pra você, viu? Obrigado a você que curte o nosso programa. César e Paulinho, viajante solitário.

0: Mauro Sampaio aqui no nosso Prosa de Amigos, a nossa linha sertaneja classe A vestido de seda, pra colocar um ponto final na edição de hoje. Obrigado pelo carinho do rádio ligado e pela sintonia, tá? Eu peço a Deus que te abençoe e te guarde e faça resplandecer sobre ti o seu rosto e te dê a paz. Semana que vem tem mais Prosa de Amigos.
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irmãos e irmãs, ouvintes da GQFM, mais um programa Sementes da Fé. Continuemos no estudo sobre o Sermão do Monte. Começamos com as bem-aventuranças e hoje falaremos sobre o homicídio. A cidade de Jequié está precisando ouvir para entender, aprender e colocar em prática todo o conhecimento do nosso Senhor Jesus Cristo. 16 de agosto de 2026, esse domingo pela manhã, com um domingo maravilhoso, ensolarado para mim e para você. A raiz da ira e o caminho da reconciliação. A justiça do Deus começa no coração. Então a justiça do reino de Deus começa no coração. O texto base para o estudo nesta manhã é Mateus capítulo 5, dos versos 21 a 26. Quem que vos fala é o pastor Gerson Barros da IFRA, Igreja Família Restauração em Amor, situada na Avenida das Formigas, número 231, Sanville 1, Jequié, Bahia. E quero aproveitar mais uma vez para convidar todo jequiense, todo cristão, para estar conosco nos 4 dias de festa do Dia do Evangélico, dias 19, 20, 21 e 22 de agosto, para engrandecermos, louvarmos e exaltarmos o nome do nosso Senhor Jesus. Abram suas Bíblias. Livro de Mateus, capítulo 5, a partir do verso 21, que diz assim: vocês ouviram o que foi dito aos seus antepassados: não matarás, e quem matar estará sujeito a julgamento. Mas eu lhes digo que qualquer que se te irá contra o seu irmão estará sujeito a julgamento. Também qualquer que disser a seu irmão raca será levado ao tribunal, e qualquer que disser louco corre o risco de ir para o fogo do inferno. Portanto, se você estiver apresentando sua oferta diante do altar e ali se lembrar de que seu irmão tem algo contra você, deixe sua oferta ali diante do altar e vá primeiro reconciliar-se com seu irmão. Depois volte e apresente sua oferta. Entre em acordo depressa com seu adversário que pretende levá-lo ao tribunal. Faça isso enquanto ainda estiver com ele a caminho, pois, caso contrário, ele poderá entregá-lo ao juiz, e o juiz os guardará, e você poderá ser jogado na prisão. Eu lhes garanto que você não sairá de lá enquanto não pagar o último centavo. Senhor nosso Deus e Pai, em nome do teu filho amado Jesus, derrama o teu conhecimento, a tua graça, para que possamos crescer e continuar crescendo no teu conhecimento, para a honra, glória e exaltação do nome do nosso Senhor. Amados e queridos irmãos, o estudo nesta manhã é para levar você, ouvinte da Jequié FM, a compreender que o reino de Deus, a verdadeira santidade, vai além de evitar o homicídio. Jesus ensina que a ira, o desprezo e a falta de reconciliação também revelam um coração distante da vontade do Pai. Eu quero que vocês entendam, queridos ouvintes da Jequié FM, que é uma alegria estarmos juntos em mais um programa Sementes da Fé, estudando o Sermão do Monte, a maior mensagem já proclamada por Jesus. Nos programas anteriores aprendemos sobre as bem-aventuranças, sobre sermos sal da terra e luz do mundo, e sobre Cristo como cumprimento da lei. Hoje veremos que Jesus vai muito mais além do comportamento exterior.
Ele revela que Deus olha para aquilo que acontece dentro do coração. Prepare a sua Bíblia, prepare a sua mente para ser transformado nesta manhã e que o Espírito Santo de Deus fale conosco através deste estudo, através da sua palavra. Amados e queridos irmãos, os escribas ensinavam que o pecado começava quando alguém cometia um homicídio. Jesus mostra que o pecado nasce muito antes. O homicídio é apenas o fruto, é apenas a ação. A raiz está no coração. A ira descontrolada, o ressentimento, o desprezo, a falta de perdão, tudo isso destrói os relacionamentos e impede uma verdadeira comunhão com Deus. Cristo Jesus nos ensina que o reino de Deus transforma primeiro o interior para depois transformar as minhas atitudes, as minhas ações e os meus comportamentos. Primeiro Jesus quer transformar o eu, te arrancar o egocentrismo dos nossos corações, para depois nós sermos transformados nas nossas atitudes, comportamentos e ações. O versículo 21 e 22 do capítulo 5 do livro de Mateus: o pecado começa no coração. Ouvistes o que foi dito aos antigos: não matarás. Os ouvintes conheciam esse mandamento desde a infância, mas Jesus amplia a sua compreensão. Quem cultiva a ira contra o irmão já está alimentando a raiz da violência. Nem todo sentimento de indignação é pecado. O próprio Deus manifesta a ira santa contra o pecado. Entretanto, a ira egoísta, alimentada pelo orgulho e pela falta de perdão, destrói vidas. Antes de controlar as mãos, Deus deseja transformar o meu e o teu coração. Versículo 22, o perigo das palavras feridas. Jesus menciona expressões ofensivas como raca e tolo ou louco. Naquela cultura, essas palavras eram usadas para humilhar e desprezar outras pessoas. As palavras revelam o estado do coração, porque a Bíblia diz que o que a boca fala, o coração está cheio. Quantos relacionamentos foram destruídos por palavras ditas em um momento de ira? Uma palavra pode levantar alguém, mas uma palavra também pode ferir profundamente. O discípulo de Cristo Jesus aprende a controlar sua língua, porque ela revela quem governa o seu e o meu coração. Versículos 23 a 24 vai nos dizer: Deus valoriza a reconciliação. Jesus apresenta uma cena surpreendente. Uma pessoa chega ao altar para oferecer sua oferta. Ali ela se lembra de que existe um relacionamento quebrado. E Jesus diz: vai primeiro reconciliar-te com o teu irmão. Observe a ordem, meus irmãos e irmãs, ouvintes da GQFM. Primeiro a reconciliação, depois a oferta. Isso mostra que Deus não separa adoração de relacionamentos. Não existe verdadeira espiritualidade quando alimentamos o ódio, mágoas ou ressentimentos. Precisamos estar atentos e apercebidos para o que o estudo do Sermão da Montanha tem a nos trazer como lição, como prática de vida cotidianamente. Precisamos estar vigilantes para que eu e você não incorramos nesses pecados, nesses erros, alertados
iluminados pelo Sermão do Monte através da pessoa bendita de Cristo Jesus. Precisamos, amados irmãos, queridos ouvintes da GQFM, está na nossa espiritualidade genuína, estarmos realmente totalmente aberto para o conhecimento do Pai através da sua palavra, para que eu e você possamos reconciliar e não alimentar ódio, mágoa ou ressentimento. Nossa comunhão com Deus reflete-se na forma como tratamos as pessoas. A forma como eu e você tratamos o próximo revela a comunhão que eu tenho com meu Pai. Como é que é revelado o comportamento cristão? Com a minha prática diária. Com aquilo que eu coloco na praticidade do meu dia a dia, isso vai revelando, vai demonstrando frutos de caráter forjado pela palavra do Senhor. E nós precisamos estarmos realmente tão imbuídos com a palavra de Deus para que nós possamos refletir a luz de Cristo Jesus. E onde tiver dissensões, nós vamos ser agentes da paz para a glória, a honra e engrandecimento do nome do nosso Senhor. E o versículo 25, pastor, o que ele tem a nos dizer no capítulo 5 do livro de Mateus? A urgência do perdão. Entra em acordo sem demora, diz o texto. Jesus enfatiza a urgência. Não devemos adiar a reconciliação. Quanto mais tempo passa, mais difícil se torna restaurar os relacionamentos. O orgulho endurece, a mágoa cresce, o inimigo encontra espaço para ampliar os conflitos, e o discípulo com a maturidade cristã não espera que o outro tome a iniciativa. Ele vai em busca da paz, ele vai em busca do acordo, ele vai em busca do perdão. Quem ama a Cristo Jesus faz da reconciliação uma prioridade na sua vida. Quem ama o Evangelho, quem ama a pessoa bendita de Cristo Jesus, é em primeiro lugar no seu coração buscar a paz, buscar o acordo, buscar a reconciliação com o nosso próximo. É necessário que eu e você tenhamos paz com todos, como diz o apóstolo Paulo: a ninguém devais coisa alguma a não ser o amor. O Evangelho nos reconciliou com Deus. Então, antes de falar da reconciliação entre os irmãos, precisamos lembrar da maior reconciliação da história. A Bíblia ensina que todos nós estávamos separados de Deus por causa do pecado, inimigos de Deus, separados do Pai. Mas Cristo Jesus veio reconciliar-nos com o Pai por meio da sua morte na cruz. Jesus disse: eis-me aqui, eu vou pagar a dívida deles e cancelar toda a dívida, todos os boletos na cruz do Calvário, e todos entrará na possibilidade do religai, da reconciliação com o Pai. Como se dá isso, pastor? Uma entrega total e restrita a Ele. E o próprio Espírito Santo de Deus nos conduzirá a pedir perdão a Deus, a estarmos de joelhos. Porque a graça e a glória dele vem sobre nós. E quando o peso

coração. Perdoamos porque fomos perdoados. Amamos porque fomos amados. E a Bíblia diz que nós só amamos a Deus porque Deus nos amou primeiro. Amados e queridos irmãos, ouvintes da GQFM, é a reconciliação. Se você olhar para as cartas paulinas, o ministério da igreja é o ministério da reconciliação. Precisamos, com as bênçãos que Deus tem nos dado, com o conhecimento da sua palavra, nós com a metanoia, com a nova mentalidade em Cristo Jesus, precisamos ser agentes da reconciliação. O coração reconciliado com Deus aprende a reconciliar-se com todas as pessoas, em nome de Jesus. Precisamos estar conscientes disso. Muitas pessoas não vêm para o evangelho, não se dobra, não se rende a Cristo por causa do orgulho, por causa da altivez, da presunção, e precisamos com urgência perdoarmos e reconciliarmos, não só com o Pai na vertical, mas com todos os nossos irmãos na horizontal. E eu costumo dizer, e não canso de repetir, que quem não perdoa, quem não libera perdão, está proibido de orar o Pai Nosso. Se porventura orar ou ler o Pai Nosso, é mentiroso e hipócrita. Porque tem uma frase no Pai Nosso lindíssima: perdoa os meus pecados, assim como eu tenho perdoado. Perdoa as minhas dívidas ou ofensas, assim como eu tenho perdoado as dívidas e as ofensas. Se eu não tenho liberado perdão, eu não posso dizer essa frase do Pai Nosso. Eu estou proibido, porque uma vez falando-a, eu estou mentindo e sendo hipócrita diante do Pai, diante de Deus. Quais lições os versículos que nós lemos no capítulo 5, versículo de 21 a 26, Jesus tem a nos ensinar nesta manhã? A ira é a raiz de muitos pecados. A Bíblia diz: ireis, mas não pequeis. Irai-vos, mas não pecai-vos. Temos que estar atento, porque o Espírito Santo de Deus traz a luz para mim e para você. Que luz é essa, pastor? A luz do conhecimento pleno de Cristo Jesus. As palavras possuem poder para ferir ou para restaurar. A palavra mata. A sinceridade sem a sensibilidade, você pode se tornar um sincericida, um sincero homicida, porque a palavra mata. A palavra é como uma flecha. Uma vez dita, ela vai atingir o alvo. E infelizmente, geralmente, o alvo é o coração. Aí vem a mágoa, a ira, o ressentimento, e cria uma dissensão, cria uma contenda entre os irmãos, entre as pessoas. Porque Deus deseja relacionamentos reconciliados. Eu já me reconciliei com Deus. Não é só com Deus, meu amado, minha amada. Não é só com Deus, ouvintes da GQFM. É com todo ser humano. É com todas as pessoas. Nós precisamos viver um relacionamento em reconciliação. O perdão não deve ser adiado. O perdão deve ser imediato. Quem foi reconciliado com Deus torna-se agente de reconciliação.

0: são, como eu disse antes no estudo. Se eu fui amado, eu sou agente de amabilidade. Se eu fui reconciliado por Deus, eu sou agente de reconciliação. Se eu fui perdoado por Deus, a partir de então, eu sou agente de perdão. E assim sucessivamente em tudo que é justiça do reino de Deus. Não é a justiça humana, não é a minha justiça, não é a tua justiça. Não são os nossos valores, são os valores e os princípios do reino de Deus. A justiça do reino de Deus começa dentro do meu e do teu coração. Essa é a verdadeira justiça, meu irmão e minha irmã. E quais atitudes práticas que eu e você podemos ter diante desse estudo? Quais perguntas para reflexão que não podem calar nesta manhã? Existe alguém contra quem tenho alimentado mágoa ou ressentimento? Minhas palavras têm produzido paz ou têm ferido pessoas? Tenho buscado a reconciliação ou esperado que o outro tome a iniciativa? Meu relacionamento com Deus, ele reflete de maneira como trato minha família, meus irmãos na fé e meus semelhantes? Como está o meu relacionamento com Deus? Ele tem refletido luz de maneira que todos percebam como é que você trata as pessoas, como você trata cada um que se relaciona com você? Como é que está a sua praticidade nos relacionamentos? O que é que nós temos feito com o conhecimento que Deus tem nos dado? Porque o nosso Deus, ele é pedagógico. O nosso Deus, ele ensina lições. E às vezes ele permite certas lutas e tempestades na minha e na tua vida para forjar o meu e o teu caráter, para que possamos ser parecidos com Jesus, o seu unigênito, para que possamos ter o nosso irmão mais velho como exemplo de tudo que o pai faz, ele faz também. Tudo que meu irmão mais velho faz, eu tenho que fazer também. Se eu fosse agir com meu semelhante, eu tenho que perguntar primeiro: se fosse Jesus agindo com o meu irmão, como Jesus agiria? Eu tenho que entrar nesse mesmo diapasão e agir da mesma maneira que o meu irmão mais velho agiria, Jesus Cristo de Nazaré. Porque aí não é o meu eu. Eu tenho que renunciar à minha vontade, eu tenho que renunciar o meu eu e deixar o Espírito Santo de Deus me moldar. E a minha prática tem que ser mentalidade de filho. Eu vou agir como Jesus agiria na vida dele ou dela, independente da forma que eu creio, independente da forma que eu acho, que não é o meu achismo. Como eu disse, é os valores e princípios da justiça do reino de Deus. Jesus não está apenas proibindo o homicídio, ele está convidando seus discípulos a viverem um novo padrão de vida, se tornar um cidadão celestial, arrancar sua identidade terrena como cidadão da terra e ter a identidade de Cristo, a identidade celestial. No reino de Deus, a santidade não é apenas aquilo que fazemos, é o que somos. Um coração cheio da graça de Deus torna-se incapaz de viver alimentando ódio. Onde Cristo Jesus reina, o perdão vence o orgulho, a reconciliação vence a divisão, o amor vence a ira, e que o Espírito Santo de Deus examine o meu e o teu coração e nos conduza a viver em paz com Deus e com nosso semelhante. Quem permite que Cristo transforme o coração, descobre que o perdão é mais forte do que a ira. Ele é mais forte do que todas as mágoas, do que todos os ressentimentos. Porque quem vive transformado pelo perdão é agente de reconciliação. E ser transformado por Jesus, nós vamos receber a autoridade de resolver qualquer conflito, seja onde colocar a planta dos seus pés. Nós precisamos estar atentos e vigilantes, sensíveis à voz do Espírito Santo. Para quê? Para que onde eu ou você estivermos, sermos agente de reconciliação, onde há briga, que haja paz, para glória, honra e exaltação do nome do nosso Senhor. Nessa manhã de domingo maravilhosa, eu quero agradecer o meu muito obrigado por sua companhia, ouvintes da GQFM, em mais um programa Sementes da Fé. Continue estudando conosco o Sermão do Monte, deixando que cada ensinamento de Jesus transforme sua mente, seu coração e a sua maneira de viver. No próximo programa, estudaremos Mateus, capítulo 5, dos versos 27 a 32, com o tema Pureza do Coração, a Santidade nos Pensamentos e nos Relacionamentos. Veremos que Jesus ensina que a pureza não começa nas ações, mas nos pensamentos, e que a fidelidade a Deus se manifesta também na maneira como tratamos os nossos relacionamentos. Que Deus abençoe sua vida, sua família e seu lar. Até o próximo programa Sementes da Fé. E nunca se esqueça: o que Deus não fizer, ninguém mais faz. Que Deus vos abençoe, nos livre de todo o mal, e que esta manhã a graça de Jesus Cristo entre como morada no seu e no meu coração. E até domingo que vem, se Deus assim nos permitir.
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0: Juan Luiz. Olá, amigos, muito bom dia meu irmão, bom dia minha irmã, bom dia você, ligado na gente, na GQFM, a melhor, neste domingo que Deus nos dá pra gente viver e agradecer por mais um dia. Obrigado, Senhor, por mais esse dia. Você pode dizer isso, dizer obrigado Deus, mas também viver o obrigado Deus. Que a tua bênção seja no dia de hoje recebida, que a tua graça seja no dia de hoje recebida. Por aqui com você, pastor Ivan Luiz, pastor da Igreja Família de Deus do bairro do Mandacaru. E no dia de hoje eu quero convidar você a estar com a gente. Logo mais à noite, às 7 da noite, na Família de Deus do Mandacaru, Rua Fluminense, 549. Você é o meu convidado, a minha convidada, a vir estar com a gente. Venha adorar a Deus com a gente. Você vem para casa do Pai. Você não, talvez nunca entrou numa igreja evangélica, talvez não importa. Venha para casa do Pai. Lá é a casa do Pai e Deus é meu Pai e teu Pai. Então venha adorar a Deus com a gente logo mais à noite. Vai ser um prazer se você puder dar um abraço no final do culto, falar com o pastor. É uma alegria para mim poder falar contigo. Um grande abraço, que a graça do Senhor seja sobre a sua vida, viu? E fique agora, você vai agora ouvir a mensagem de Deus para sua vida. Fica ligado, ligado, ligada, porque agora tem uma palavra de Deus para o seu coração. No capítulo 11 de Números, a Bíblia nos fala sobre um evento que aconteceu e algo muito especial e diferente. Porque Deus estava mandando maná para o povo. Deus estava enviando o maná. Maná era aquela comida que descia do céu. Só que o povo de Israel, o povo que Moisés estava enviando, conduzindo, já estava insatisfeito com aquilo que Deus estava mandando. Eles recolhiam o maná, eles processavam o maná, faziam bolo, faziam coisas para comer, só que enjoaram do maná. E aí começaram a se lembrar dos pepinos do Egito. Começaram a se lembrar dizendo, lá no Egito a gente tinha pepino, tinha cebola, a gente tinha os melões, e aqui a única coisa que tem é esse maná. Eu quero dizer a você nesse dia, se você ficar perto de uma pessoa que murmura, você já teve a experiência de viajar, fazer uma viagem com uma pessoa murmuradora? Ah, se não teve, eu nem desejo que você tenha essa experiência. Porque ficar perto de uma pessoa que murmura 30 minutos vai destruir as tuas conexões neurais. Você sabia disso? Ficar perto de uma pessoa que murmura, que reclama o tempo todo, destrói as suas conexões neurais. É a chamada sinapses, que quando um fio do cérebro toca no outro, e você fica triste. Você andar demais com uma pessoa que murmura, você acaba cansando. Pode ver se não é. Viaje com uma pessoa daqui para Salvador, uma pessoa murmuradora que vai reclamando a estrada todinha. Quando chegar lá, tu tá cansado, tu não tá aguentando mais. Tudo que tu quer é correr 3 dias dela sem olhar para trás. Sabe por quê? Ninguém aguenta murmuração, gente. A gente tem demais. A gente tem muita coisa. Você acordou nessa manhã, você tá vivo. Você tem disposição. Você acordou nessa manhã, você tem vida. Você tá enxergando, você pode pegar, você pode andar, você pode caminhar. E ainda que não possa, você não tem algo, mas você tem outra coisa. E nós precisamos valorizar aquilo que temos. Parar com a murmuração. Eu disse ontem na igreja, a murmuração sepulta a promessa de Deus na nossa vida. A pessoa murmuradora, ela é uma coveira de promessa, sabia? Todo murmurador é um coveiro de promessa. Porque ao invés de receber as promessas de Deus, ela acaba sepultando. Você quer ver uma pessoa que sepultou promessa, que ele tinha promessa, como todos nós temos, mas ele preferiu murmurar. E murmurando, ele perdeu o que tinha de Deus. O ladrão da cruz, o que estava do lado esquerdo, que tinha uma direita e uma esquerda, não foi? O que estava do lado esquerdo, a Bíblia diz que ele olhou para Jesus e disse assim: ô gente, tu não é o filho de Deus? Se tu é o filho de Deus, desce dessa cruz e salva-te a ti e a nós mesmos. Salva-te a nós e a ti. Jesus não disse palavra a ele. Você sabe para quê? Sabe por quê? Eu aprendi isso com Jesus na cruz, que para murmurador é silêncio e trabalho, é silêncio e cruz. Quando uma pessoa vier, ó, conversar demais, reclamar demais, murmurar demais, falar demais, ó, para murmurador é silêncio e cruz. Aquele homem, ele teve a oportunidade, gente, de ser salvo. Aquele ladrão do lado esquerdo, ele teve a oportunidade de ir para a eternidade. Mas o murmurador, ele não vê a oportunidade. Ele só vê a falta, ele só vê a ausência, entendeu? Tem gente que é assim, gente. Anda procurando uma coisa para reclamar. Você chega para a pessoa, pergunta: e aí, fulano, tá tudo bem? Tá não, eu tô assim desesperado, porque o tio, tu conhece o tio do meu tio, que é primo do primo, pois é, o primo dele, o primo do tio do meu tio, teve uma doença, tá com uma dor de cabeça, e ó, eu acho uma coisa horrível, gente, procura uma coisa para dar glória a Deus, ao invés de estar procurando situação, ainda que você esteja, eu não vou ser um murmurador, não, porque se eu tiver com uma dorzinha de cabeça, eu dou glória a Deus, porque essa dor de cabeça está aqui, mas ela vai sair em nome de Jesus. E pelo menos eu tenho as minhas pernas para ir pegar um remédio e tomar. Eu posso levantar a minha mão e pedir a Deus para curar. Eu tenho como falar com Deus. Você entende, irmão? Nós precisamos ter motivos para agradecer. Deus nos dá muito mais motivos para sorrir do que motivos para reclamar, para murmurar. Se você é uma pessoa que anda sempre com a pessoa que murmura, você pode até adoecer. E eu te digo nesse dia, como quem tem conhecimento da área de saúde mental, a sua saúde mental pode estar sendo contagiada com outra pessoa que murmura, com uma pessoa murmuradora. Porque o murmurador, ele é um ingrato. E repito, o murmurador, ele sepulta as promessas de Deus. Todo murmurador é um coveiro de promessas. E nós precisamos ter cuidado com isso. A Bíblia nos fala que Marta era assim. Jesus chegou na casa de Marta. Enquanto Maria vê a oportunidade de se ajoelhar diante de Jesus e ouvir-lhe os ensinamentos, Marta está agoniada. E o murmurador, normalmente, ele se justifica, né? Ele se justifica. Tem pessoas que elas gostam de procurar alguma coisa para se fazer de vítima. Ela está entrando numa área espiritual perigosíssima. Então, essa reflexão de hoje na sua vida, eu quero trazer essa reflexão de hoje para você, meu irmão, minha irmã, e dizer para você, ó, cuidado com a murmuração. O povo de Israel murmurou. E Deus chama Moisés, quando Moisés fala com ele, Deus chama Moisés e diz assim, lá em Números, o capítulo 11, no versículo 23, você pode abrir e ler, no versículo 23, Deus fala assim com Moisés, ó: porém o Senhor disse a Moisés, teria sido encurtada a mão do Senhor? Agora verás se a minha palavra se há de cumprir ou não. E Deus diz a Moisés, será que, Moisés, a minha mão está encurtada? Você vai ver o que eu vou fazer. O povo reclamando porque não tinha carne. Aí Deus fala com Moisés, você vai resolver o problema do povo de carne. Aí Moisés diz, Senhor, 600 mil homens de pé, o Senhor acha que eu vou ter carne para tanto homem? Como é que eu vou sustentar 600 mil homens crentes, Senhor, de carne? Aí Deus diz, ô Moisés, será que a minha mão tá curta? É o que Deus está falando com você hoje, Lucimar. Tá falando com você hoje, Cláudio. Você fica pensando como é que Deus vai fazer. Não, não importa. A mão de Deus não está encurtada, não. Deus é um Deus poderoso, é um Deus que age, é um Deus que faz, é um Deus que opera. Pois a Bíblia diz que Deus manda Moisés a juntar 70 homens, Deus unge aqueles homens para ajudar Moisés na organização, porque Deus é um Deus de organização. E depois Deus envia codornizes. Gente, quilômetros, ó, de codornas, sabe, gordinha, tudo, sabe, assim, adiposas. E vem carne pro povo. E agora o povo tem carne à vontade. Claro que não chegou a manta de carne, Deus não dá assim. Deus dá sempre uma coisa para você fazer. Deus não te dá tudo pronto, porque Deus conta com a nossa inteligência e com a nossa participação. Mas ele deu tanta codorna, tanta codorna, tanta codorna, que o povo se enfastiou. Deus até falou isso: vocês vão se enfastiar de comer carne por causa da reclamação de vocês. Então, não reclama de Deus, não. Não reclame da vida. Não reclame. Simplesmente glorifique ao Pai por aquilo que ele tem te dado. E tenha cuidado para não ficar andando o tempo todo perto de uma pessoa que murmura, porque você vai cansar, você vai adoecer. Eu estou dizendo isso a você como quem conhece dessa área. Quando você fica algum tempo perto de uma pessoa que murmura, as suas conexões neurais, elas são destruídas. Não acontece, os seus hormônios não vêm, entende? E essas conexões neurais, elas são destruídas porque a pessoa que reclama demais, que murmura demais, ela tem de fato o poder, através das palavras e do sentimento que ela demonstra para você, em fazer você viver o que ela vive. O murmurador, na verdade, de fato, ele sepulta muita coisa. Ele faz com que o outro desgaste toda a sua energia. Por exemplo, quando o Senhor Jesus chegou na casa de Marta e Maria, Marta, naquele momento, ela estava o tempo inteiro reclamando, reclamando, reclamando. E aquele que reclama, ele acaba incomodando todo mundo que está ali. Então, se você é uma pessoa que murmura, eu quero dizer a você: pare e pense comigo. Se você agradecer pelo que você tem, olhar o que você tem e não o que você não tem, você não será um murmurador, você será um grato. E lembre-se que Deus, ele sempre abençoou as pessoas por aquilo que elas tinham e não por aquilo que lhes faltava. Observe, a viúva, ela tinha um pouquinho de azeite e o profeta perguntou o que ela tinha em casa. Deus abençoou com aquilo que ela tinha. Se ela fosse dizer: ah, mas está me faltando isso, está me faltando aquilo, me faltando aquilo outro, Deus só precisa do que você tem. Então para de murmurar e achar que Deus está te devendo alguma coisa. O rapaz que tinha apenas um lanche que levou, e tinham ali mais de 5.000 homens, além de mulheres e crianças, e Jesus perguntou: o que é que tem aí? Ah, Senhor, só tem isso. Alguém ainda traz essa palavra para Jesus: só tem isso, 5 pães e 2 peixinhos. Mas o que é isso para tanta gente? O que é isso é o suficiente para Deus fazer o milagre. Você que está me ouvindo nessa manhã, o que é que você tem? É pouco? Você acha que não é nada? Que não tem valor? Você acha que você não tem uma função no mundo? Que você não tem uma vocação? Que você não tem como ser útil? Como ser uma bênção? Ah, o pouco que você tem é o muito para Deus te encher e te tornar uma pessoa abençoada e abençoadora. O pouco que você tem é o máximo para Deus, porque Deus pega desse pouco e faz o máximo para que todo mundo veja o grande milagre que ele fez em você e depois através de você. Então, não seja de fato um murmurador, seja alguém que levanta a sua cabeça, que olha para aquilo que você tem e, mesmo sendo pouco, você coloca na mão de Deus com fé, e esse Deus vai fazer com que, através da sua vida, muitas coisas se estabeleçam. Foi assim que aconteceu com aquela viúva que pegou seu azeite pequeno, pouca coisa, e colocou diante de Deus. Então, diante de Deus, gente, é sempre assim: o azeite é pouco, aquilo que nós temos é pouco, aquilo que nós somos aparentemente também é pouco. Davi era pouco, aparentemente, as coisas eram poucas. Davi não tinha condição nenhuma, Davi não tinha força, Davi não tinha condição, mas Deus pega o pouquinho que Davi era aparentemente e faz com que ele se torne muito. Aquele jovem que não tinha, que só tinha apenas um lanche ali, a Bíblia diz que ele foi usado por Deus para alimentar uma multidão inteira. Você já pensou? Pois Deus quer fazer isso hoje através de você e em você primeiro e depois fazer através de você. Pegue o pouco que você pensa ser, pega o pouco que você tem, coloca na mão do Eterno e você verá o grande milagre de Deus na sua vida, em nome de Jesus. E a você ligado na gente, né, gente? Você que ouviu essa mensagem, agora saiba que Deus é contigo, que o Senhor é contigo. Quero dizer a você que você deve observar bem este homem, né? O exemplo deste homem, deste ladrão que estava do lado esquerdo de Jesus. E que este homem, ele, ao invés de agarrar uma oportunidade, ele preferiu ser um murmurador. Que nós não sejamos esse murmurador, mas que sejamos alguém que, quando perto de Jesus e sempre perto dele, a gente agarra todas as oportunidades, ok? Que a graça de Deus seja sobre a sua vida, tenha um dia de vitórias e logo mais à noite, eu convido você a estar com a gente ali na família de Deus do Mandacaru, viu? Venha com a sua família, é a família de Deus, igreja família de Deus, é a casa do teu pai, do meu pai, venha adorar a Deus com a gente. Um grande abraço, Deus te abençoe, tchau.
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1: Olá, gente, muito bom dia pra você. E aí, tudo certinho? Tudo legal? Ótimo domingo. Tô chegando a partir de agora, tem Léo Santana, tem o Danadinho ao vivo aqui na Melhor.
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1: Só pra concluir, 9 horas e 11 minutos, 9 e 11, bom dia pra você, um ótimo domingão, tá tudo beleza, tudo legal, vamos curtir agora, hein? Começando o nosso samba GQ, o melhor do samba pra você e pagode, de agora até às 10 da manhã tem Clube 89, ao meio-dia tem Alô da Melhor, 1 da tarde tem Axé das Antigas, o dia tá lindo, o sol tá brilhando, clima gostoso em GQ, é isso, hoje dia 16 de agosto do ano 2026. Vamos lá, gente, começando nossa festa, hein? O zap tá liberado pra você, 739-8846-1549. Está no ar o Samba GQ.
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1: Pra começar, tem o Xande de Pilares, ainda bem. Zap liberado, gente, participa com a gente aqui, viu? Pede sua música, pede aquele samba legal, manda aquele bom dia, manda aquele alusão também.

0: 9:34, 9:34, os travessos, adivinha? Passou por aqui Alcione, meu ébano, Alexandre Pires, pode chorar. Tiaguinho clareou com Negra Lee, Ferrugem apaga. Teve também Menos a Mais e ainda o Xande de Pilares. Ainda bem pra começar muito bem o nosso samba de hoje. Bom dia pro meu amigo Japão. Fala, Japão, estourado, tá aí de boa, né, Japão? Curtindo o Domingão, curtindo a nossa programação. Bom demais, valeu Japão, estourado. Bom dia pra você, meu irmão, tamo junto, hein, Japão. Fala Calil, estourado. Manda alô aí, Léo, pra galera aí no sítio Santa Júlia, né? Estamos na escuta, meu amigo Calil. Abração pra Sandra também, pra Dinalva, toda a família aí, um abraço, hein. Valeu Calil. É o sítio Santa Júlia. Um abraço, meu irmão. Valeu, bom dia, bom domingo, bom final de semana, hein? Léo Santana, manda bom dia pra mim. Meu nome é Aline, moro aqui no bairro São Judas Tadeu. Toca uma do Belo pra mim aí, Léo. Vou tocar Belo daqui a pouquinho, hein? Valeu, galera. O zap tá liberado aqui, ó. 739-8846-1549. Galera, áudio só meio-dia, hein? Não manda áudio agora, não. Áudio só meio-dia, tá bom? E até às 14h tem Léo Santana ao vivo pra toda a região. Só da GQFM, hein? Dominando geral audiência, hein? Dominando a audiência de ponta a ponta da cidade. Vamos essa galera, tá valendo o nosso samba. Agora chegando sequência aqui pra você, ó. Uma sequência top do Menos é Mais. Tem aqui Refém, Pirata e Tesouro. Desse jeito é ruim pra mim. Ao vivo, Menos é Mais chegando aqui, ó.
1: É a última. Eu acho que não tem mais ninguém, velho. Tá todo mundo já coladinho aqui, agarradinho aqui, ó. Já tô vendo vários casais aqui. Pode cantar, Zutinho! Aconteceu.

0: Chega a filha, dona do primeiro lugar. Bom dia pra você, um ótimo domingão, 10:01, 10:01. Pra finalizar muito bem o nosso samba Jequié de hoje, Grupo Desejo, Mel na Minha Boca. Bom dia, todo mundo curtindo a nossa programação, hein? Vamos lá, galera, até as 14:00 tem Léo Santana, tem um danadinho ao vivo. O zap tá liberado pra você, 739-8846-1549. Vou pro intervalo, que é rapidinho, volto trazendo Clube 89, muita festa, muita alegria pra você. Domingão, finalzão de semana, tá todo mundo ligado aqui na melhor.
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agora 10h41, é o som do Natanzinho Lima com Leonardo Sonhador. Passou por aqui o som do Pois É, teve Silvano Salles, Trio da Rua, na Mani Vaqueiro, Pablo Neto Brito, Natan, Simone Mendes e Wesley Safadão, Rei Vaqueiro, pra começar a nossa sequência, muito mais músicas. No seu domingão, no seu finalzão de semana, todo mundo ligado na melhor. Bom dia pra minha amiga Rosana, lá no restaurante Vitória. Alô Ney, alô Gil, ô Rosana, o filho do Cebolado tava top, viu Rosana? Pois é, rapaz, sexta-feira estive lá com meu amigo Didi Miranda, com meu amigo Tadeu, lá no restaurante Vitória, lá no Mercadão. Valeu, Rosana, um abraço pra você, minha querida. Toda a galera aí do restaurante Vitória, aí no Mercadão, meu amigo Gil, meu amigo Ney também. Aquele abraço, hein? Elétrica Miranda, Didi Miranda, tá curtindo a gente. Meu amigo Tadeu também, aquele abraço. 10h42, fala Paulista, tu tá pintando o quê, Paulista? Ô, meu Deus do céu, pintando a casa, escutando você, Léo Santana. Tá pintando a casa de azul, Paulista. Pois é, tá pintando a casa de azul aqui. Um abraço pra você, meu brother. Quem é que tá mandando áudio aqui, rapaz? Um abração pra José. Ah, grande José Hipólito. Um abraço, grande José Hipólito. Um abraço pra você, meu querido. Bom dia, hein? Valeu pela audiência também. A cidade inteira, a região inteira, todo mundo ligado no melhor final de semana. Domingão é com Léo Santana, danadinho ao vivo. 739-8246-1549. Vale a sua participação aqui na nossa programação, hein? Meu amigo Jamanta, feijoada do meu amigo Jamanta, Jamanta da feijoada lá no Taigara. Hoje tem o que aí, Jamanta? Tem rabada, mocofato. Um abração pra minha amiga Lil também. Alô, Lil! Alô, Jamanta, a galera do Taigara tá curtindo a gente. Ei, Jamanta, Jamanta deixou o carro lá em Itagi, rapaz. Vai buscar o carro, Jamanta. 10h43, bom dia, minha gente. Bom domingão.

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horas e 4 minutos, 11:04 na programação da Melhor, todo mundo curtindo, ó, galera, não esquecendo que daqui a pouquinho você participa ao vivo, hein, do 12:00 a 1:00 da tarde, e 1:00 da tarde, sabe o que é que tem? Tem Axé das Antigas, 1:00 da tarde, aqui na Melhor.

0: Você Fugiu de Mim, a Vini Vini aqui na nossa programação, nessa manhã gostosa de domingão. Que domingo show de bola é esse, hein, gente? Clima tá gostoso, clima tá maravilhoso, é domingão, finalzão de semana, família reunida, amigos reunidos, muita gente descansando, de boa, trabalhou a semana toda, já tá aí tomando aquela gelada. Meu amigo Nino já tá tomando uma gelada, Nino. Começou, já começou os trabalhos, Nino. É, daqui a pouco começa a tentação aqui, viu? É foto de comida, é foto de cerveja. Essa galera não tem consideração mesmo. Perturba Léo Santana. Não é isso, Jamanta? Feijoada do meu amigo Jamanta, Jamanta da Feijoada lá do Itaigara, tá ouvindo a gente. Minha amiga Estael da Feijoada, um abração pra Estael, pra Jorge também curtindo a gente. Meu amigo Fabiano, Bar do Fabiano, valeu Fabiano. Meu amigo Gilmar, grande Gilmar do Bar Estação. E aí, Gilmar, tudo beleza, irmão? Bar Estação curtindo a gente todo domingo. O Sonzão tá ligado lá na programação da GQFM, toda a equipe do Estação, Bar Estação, aquele abraço, hein? Eu vou pro intervalo que é rapidinho. Onde você estiver ouvindo a gente aí, tá no bar, tá no restaurante, manda aqui o zap que a gente manda aquele alôzão, tá legal? 739-8846-1549. 739-8846-1549. Minha amiga Celina, bar da Celina. E aí, Celina, nunca mais eu estive aí, não foi, Celina? Eu vou aparecer aí, viu, Celina? Um abração pro meu amigo Renato também, tá curtindo a gente. É, rapaz, Renato tá lá. Pense num peixe da hora, não é, Léo Santana? O quê? Pense num peixe top, meu amigo Renato, tá curtindo a gente, hein? Valeu, Renato! Sabor Paraíso, é, meu amigo Renato lá no restaurante Sabor Paraíso, no antigo Balneário Três Irmãos, hein? Curtindo a nossa programação, valeu, Renato! Bom dia pra você e toda a sua equipe aí, viu, o Sabor Paraíso, piscina, piscina tá no jeito, cerveja gelada e rádio ligado na nossa programação, meu amigo Renato, um abraço pra você e pra sua esposa também, meu irmão, pra sua equipe. Galera, áudio, áudio a partir do meio-dia, tá bom? Agora é mensagem de texto, não manda áudio agora não, áudio só meio-dia. Eu volto já já e rapidinho.
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1: Olá, galera, de volta aqui na programação da melhor, ótima manhã de domingão, melhor final de semana é aqui, ó.
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1: Tá valendo nossa festa, onde você estiver aí, ó, pode participar aqui comigo, 739-8846-1549, meu amigo Renato lá no Sabu Paraíso. Fala, Renato, Balneário Três Irmãos, antigo balneário, hein? O rádio tá ligado, tá ouvindo a gente. Bom dia, Léo, cadê bom dia, Léo? Estamos trabalhando e ligadinho aqui na melhor, hein? Luciana, aí na Anjos Burger, não é isso, Luciana? Luciana Anjos Burger, tá ouvindo a gente? Ah, meu amigo HD tá aqui. Cadê, rapaz? Quem é mais aqui, ó? Oi, Léo, bom dia. Rose Lima, oi, Rose. Manda alô pra todos ligados aqui na melhor, que Deus abençoe. Toca Toque 10 pra nós, valeu. Ah, vou tocar essa nova do Toque 10, que é show de bola, ó. Essa do Toque 10 é show de bola, cadê? Vamos lá, cadê? Cadê o Toque 10? Toque 10 a cantar pra gente agora aqui nessa manhã gostosa de domingão. Daqui a pouquinho você participa ao vivo. 739-8846-1549.

Natan, tá dando no primeiro lugar, 11:51, é o som do Natan com a Anitta, eu tô querendo de novo, nessa manhã gostosa de domingão. Como é que tá o seu domingo aí? Tá tudo belezinha, tá tudo bacaninha? E vou ter você aqui comigo, hein, gente? Vamos juntos até as 2 da tarde e Léo Santana ao vivo. Ó, mandar um abração pra galera lá no Bar Estação, meu amigo Gilmar. Ô, Gilmar, hoje tem André Negão, né, galera? Pois é, hoje, domingão, você já sabe, né? Domingão é no Bar Estação. Meu amigo Gilmar tá lá com o som ligado, tá curtindo a gente, toda a equipe aí. Bom dia, bom final de semana, bom domingo, bom trabalho pra galera no Estação, hein? Hoje bomba, todo domingo é lotação máxima lá no Estação, meu amigo Gilmar. Abração pra você, meu irmão, tamo junto, hein? Lula do Caldo de Cana, tá aí na feirinha do Joaquim Romão, manda um alô aí, Léo, pra minha irmã Laís da Salada de Frutas, né? Pro seu pai Luiz em Apuarema também. Valeu, Lula! Lula do Caldo de Cana, tá aí na feirinha do Joaquim Romão, tá curtindo a gente aí, dando aquela moral na sintonia. Abração pra você, viu, Lula? Tamo junto. 11:52, galera, até as 2, tem Léo Santana ao vivo. Daqui a pouquinho você participa ao vivo comigo, hein?

0: Vamos lá, galera, agora meio-dia e dois em Jequié. Saímos da manhã de domingo, entramos na tarde de domingo, então boa tarde pra você. É o som do Micael Santos, meu bem querer, aqui no Som da Melhor. Galera, é o seguinte, ó, vai começar a sua participação. O zap tá liberado a partir de agora. Quer mandar o alô da sua galera? Quer mandar aquele abraço, aquele beijão? Fica bem à vontade aqui com a gente. O zap da GQFM tá liberado, hein? 739-8846-1549. Onde você estiver, tem alguém aniversariando aí, a gente também faz a festa dos aniversariantes de hoje. Parabéns pra minha amiga Meirinha, tá aniversariando hoje. Recebendo aí os parabéns, né, de Gilmar, Bruno, Pamela, de todos os amigos. Valeu, Meirinha! Tá lá nas queimadas curtindo a gente. Felicidades, tudo de bom pra você que tá aniversariando hoje também. Feliz aniversário, viu? Vamos lá, galera, capricha no alô aí, hein? Vou pro intervalo, volto trazendo a sua participação. 739-8846-1549. Grande Moab, fala Moab! Moab tá curtindo a gente, tá aí dando um rolê na City. Tá de folga hoje, Moab? Tá trabalhando não? Tá aí, né, de boa? Ouvindo a programação da GQFM, bom demais, hein? Vamos lá, eu volto já já, é rapidinho. Até uma da tarde, você participa aqui ao vivo comigo a partir de agora. Uma da tarde tem Axé das Antigas. Meu amigo Gilmar tá lá no Estação, a galera do Bairro Estação aí. Valeu pela audiência, hein? Hoje tem André Negão.
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0: gente de volta aqui na programação da Melhor, agora meio-dia e 12. Ótima tarde pra você. Domingão, finalzão de semana, hein? Tá todo mundo gostando da Melhor. Até às 2 da tarde tem Léo Santana ao vivo aqui, ó.
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0: Gente, começando agora o nosso Alô da Melhor, agora meio-dia 14. Boa tarde pra você. 739-8846-1549. Grava o seu áudio aí, você participa aqui comigo ao vivo. Cadê aqui, Léo Santana?
3: O Léo Santana, bom dia, aqui é Tiquinho.
0: Irmão, Tiquinho.
3: Dá um alô aí pra minha irmã aqui, Rosinelma, Isabela, Aguinaldo e Emily e toda a galera aí. E bota um amor de Neto Brito aí, a música de Neto Brito aí pra gente, viu, Léo Santana, estourado.
0: Valeu, Tiquinho.
3: Sim, pra Manuel Joia, a esposa de Manuel Joia, que é Neide, e a filha que chama é Isabela.
0: Valeu, um abração grande, Manuel Joias. Valeu, Tiquinho. Um abraço pra você, meu irmão. Quer participar aqui ao vivo comigo? 739-8846-1549, hein?
4: Bom dia, amigo. É Silvana.
0: E aí, Silvana?
4: Mandando com minha mãezinha Neuza. E minha irmã Sus. Fica com Deus aí.
0: Valeu, Silvana, um abraço pra você, minha querida.
5: Boa tarde, Léo, meu brother. Manda um alusão aí pra galera de Barbosa aí. O pessoal tá aqui ouvindo aí. E são aí pra minha esposa, Nayara. Valeu, Léo, toca um toque 10 pra gente aí, brother.
0: Valeu, meu irmão, um abração pra toda a galera do G Barbosa curtindo a gente aí. Vamos lá, tá começando, hein? Grava o seu áudio, manda pra gente, 739-8846-1549.

0: Galera, agora meio de 17, só da GQFM estourada em todo o Brasil, Natanzinho Lima, até quando? A música nova, hein? Essa é show de bola e você curte aqui na nossa programação. Zap liberado pra você, 739-8846-1549, vale a sua participação, tá valendo aqui, ó.
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0: 739-8846-1549, vamos lá, você participa aqui ao vivo.
2: Boa tarde, Léo. É a Celina aqui, está de novo.
0: E aí, minha amiga Celina?
2: Rapaz, aparece sumido, viu?
0: Eu vou aparecer, Celina.
2: Ele tá você, tá bem?
0: Graças a Deus, minha amiga.
2: A partir de 6 horas, tem que ternura aqui no meu bar, viu? Fazendo aquela celestinha, cerveja gelada, tira gosto e tudo de bom, viu? Fazer aquela zoadinha até mais tarde, viu? Tem a cá, vem. Pra você tomar uma geladinha. Fica com Deus, uma boa tarde, viu?
0: Valeu, minha amiga Celina. Hoje tem a domingueira, viu, gente? Tem festa, atenção ao vivo. Cleito Ternura, é? Meu amigo Cleito Ternura vai tocar hoje no bar da Celina. Todo mundo convidado, hein? Todo mundo no bar da Celina.
3: Bom dia com Jesus, Léo. Aqui é Lula do Caos de Cães. Estou ligadinho na melhor. 89 FM. Mandar um grande abraço pro meu pai, Luiz, lá em Apuarema. Pro meu filho Arthur Luiz, na Cidade Nova. Pra minha irmã Laíra Solar de Fruta. E pro meu amigo Djalma. E toca uma música de toque 10 aí. Pode ser qualquer um aí, Léo. Chama.
0: Valeu, meu irmão.
4: Boa tarde, Léo Santana. E aí, tudo bem? Eu sou Leia aqui do bairro Curral Novo.
0: Oi, Leia.
4: Boa tarde, boa tarde, Celina. Dançando até umas horas.
0: Eita! Um abraço pra você, vai lá hoje no bar da minha amiga Celina, né? A festa vai ser boa hoje, hein? A festa vai ser boa! Cadê meu amigo Didi Miranda que tava aqui, rapaz? Aqui, ó. É, aqui, ó.
5: Bom dia, bom dia, bom dia, Léo Santana. Bom dia. Tô vindo aqui com Mariá, minha netinha. O Nara, o amor da minha vida. E Noam, meu sobrinho. Tenha um bom dia.
0: 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Ô Didi Miranda, cadê a espora de vaqueiro, rapaz? 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Miranda Auto Center tá aí curtindo a nossa programação, tá todo mundo ligado de ponta a ponta da cidade, em toda a região, só dá Jequié FM. Vamos lá, grava o seu áudio aí onde você estiver, hein? 739-8846-1549. Você participa aqui do nosso Alô da Melhor até 1 da tarde. Ao vivo, 1 da tarde, tem Axé das Antigas.

0: Agora meio-dia 26, tá todo mundo ligado aqui na melhor 739-8846-1549, hein? A cidade inteira, de ponta a ponta, só dá GQFM, bom demais. Cadê aqui, Léo Santana? Cadê?
1: Boa tarde, Léo. Aqui é a Cíntia da Avenida Nazaré, estou ligadinha no programa. Manda um alô aí pra minha filha Samília, meu filho Marcos, toda a galera que tá na escuta.
0: Valeu, um abraço pra você, viu? Aqui é Ederaldo que tá aqui, eu acho que é Ederaldo. Cadê Ederaldo? Fala, Ederaldo!
2: Fala, Léo, danadinho, boa tarde, tudo bem? Ederaldo Mandaru, passando a desejar uma ótima tarde pra todo mundo, um ótimo programa. E um abraço a Paulão do Oriente Novo, Ciro do Mandaru, Bia, filha e Ciro do Mandaru, Red São Paulo. Pra você e toda a sua equipe, se puder a música de Thierry aí, pode tocar pra nós, por favor. E um abraço lá pra todo mundo.
0: Grande Ederaldo Mandacaru em peso, hein? Rapaz, audiência 100% do Mandacaru também, a cidade inteira, mas o Mandacaru hoje tá dominando geral aqui a audiência.
3: Léo, canta a música de Pablo, mãe.
4: Bom dia, danadinho, tu ouviu o Léo falando, Lipe mandando tu tocar uma música aí pra mamãe de Pablo, toca uma de Pablo aí, que mamãe agora tá apaixonada por Pablo.
0: Olha, Felipe, ó, tá lá no meu cantinho. Esse Felipe é danadinho, viu? Valeu, meu cantinho, Cláudia no meu cantinho lá na Avenida Lomanto Júnior, cerveja gelada. Semana que vem eu vou aí, viu, meu cantinho? Semana que vem eu vou chamar meu amigo Mimita pra gente fazer um churrasquinho aí no meu cantinho, lá na Lomanto Júnior, pra Cláudia e pra Felipe. Esse Felipe é danadinho. Boa tarde, Léo. Manda um abraço aí, Léo. Como é que é? Pra... Como é que é aqui? Tenoura, não é isso? Um abração pra Tenoura aí na rua São Luís, Mandacaru. Tô falando que o Mandacaru tá bombando aqui na audiência. Tô te falando, Mandacaru tá 100% aqui hoje, hein? Audiência total, rapaz. Aonde você estiver, tá liberado o zap 739-8846-1549. Até uma da tarde, você participa aqui ao vivo comigo até uma da tarde. Uma da tarde tem Axé das Antigas.
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0: Aí pra você o som do Pablo, Choro na Chuva. Antes teve Toque 10, fim da noite aqui na nossa programação. Você participa já já, tem axé das antigas, só as melhores. Deixa eu atender a galera aqui, deixa eu aproveitar, né, ao vivo, aproveitar e mandar um abração pro meu amigo véi, lá do Espetinho do Véi, antigo sertão ali no viveiro. Alô, véi, meu irmão, um abração pra você, meu brother. Meu amigo velho do Espetinho do Velho, hoje tem Diego Novaes, né? Com aquele pop rock top. Show de bola, programação hoje aí, viu, velho? Espetinho do Velho curtindo a gente. Hoje tem Diego Novaes. Bom demais! Rapaz, quinta-feira eu estive lá no Espetinho do Velho. Eu comi aquele churrasquinho de jabá. É top, viu? Esse é diferenciado, viu, velho? E ainda teve a dobradinha, não foi? A dobradinha lá da Mistel. Pois é, um abraço pra galera do Espetinho do Velho. Todo mundo curtindo a gente. GQFM dominando geral, hein? De ponta a ponta da cidade, só da GQFM. Que loucura é essa, Lucas França? Bombando na audiência. Cadê?
1: Boa tarde, meu amigo Léo. Gostaria de ouvir a música João Paulo e Daniel, qualquer uma dela. E oferecer para meu esposo Roque, que hoje está fazendo mais uma primavera, e para minha mãe Mariana. E para todos que estiverem nesse momento, na melhor, que fala é Ana, do quilômetro 3, Paqueno. Para toda a galera que estiver na melhor.
0: Valeu, Ana, um abraço pra você, viu, Ana? Obrigado pela sua participação. Deixa eu ver aqui, cadê Léo Santana, o áudio aqui, ó?
2: Boa tarde, ó, dá um lupa pra nós aí, Badega.
0: Olha a Badega,
2: Márcio,
0: gente.
2: Aqui, ó, Márcio, vem tomar aqui em Márcio, em frente depois de gasolina, professor Virgínia, viu? Dou lupa pra curtir, Careca Camarão, Naldo de Piaú, Marco do Galvão, e a nossa ali, Sargento Fagundes, Tenente de Maciel, todo mundo tá te ouvindo aqui, bota a música pra nós aí do Gães em Rose, um domingo abençoado pra todos nós, que Deus abençoe a todos, domingão abençoado, tomar aquela gelosa agora.
0: Aí tá bom, né, Badega? Aí tá show de bola, agora eu não posso, só depois das duas, só depois das duas da tarde.
3: Bom dia, meu amigo Léo Santana. Eu também estou aqui ligadinho nessa programação maravilhosa. GQFM, a dona do primeiro lugar. Um abraço.
0: Valeu, Carioca. Carioca tá lá no Joaquim Romão, hein? Tá curtindo a gente. Boa tarde, meu amigo Léo. Um abraço aí de Rock, né? Do Sul. Como é que é aqui? Sururucucu, em Tiro Sul. Um abraço, meu brother. Obrigado, hein? Léo, boa tarde. Manda um abraço aí, né? Aqui, eu já mandei aqui? Ah, tá. Lá na Rua São Luís, não é isso? É Tenoura. Tenoura tá ouvindo a gente lá na Rua São Luís. Um abraço, valeu pela audiência. Quem é mais que tá aqui, danadinho?
4: Boa tarde, Léo. Aqui Marilene Mandacaru.
0: Ô, Marilene.
4: Você manda passar pra mim a música de Pablo. Pra mandar pra todos que tá ouvindo. É um bom domingo pra você e sua família. Fique com Deus aí.
0: Um abraço, hein, Marilene. Obrigado pela sua participação aqui comigo também. Agora, meio-dia 39.
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0: Quer participar ao vivo? Grava o seu áudio aí até uma da tarde. 739-8846-1549.

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1: Simone Simar é a mentira estampada na cara, ainda Rocha 10 supera. Vamos lá, galera.
2: Boa tarde, Lula Totã. Toca aí música Sedejo, Yara Key e Alessandro Costa.

0: vamos aí daqui.
1: Valeu, Ulisses. Então, Ulisses, hoje vai estar aí na Baixa do Bonfim, né? Aí, né, Ulisses? Fazendo aquela seresta massa pra galera hoje.
2: Ô Léo Santana, tira a badega aí do ar, rapaz. Fala pra badega, olha quem tá falando que é Didi, rapaz. Didi da Cidade Nova. Eu tô aqui em Celina, tomando uma cerveja com a minha amiga aqui, Celina. E Neia, aqui ó, de boa, aqui ó. Badega, manda a badega sair de problema, rapaz.
1: Valeu, Didi. Badega, gente boa, meu irmãozão. Valeu, Didi. A minha amiga Celina, hoje vai bombar aí, viu? Bar da Celina hoje. Todos os caminhos vão levar a galera pro bar da Celina também. Léo Santana, boa tarde, manda alô aqui, Léo. É pra nós aqui, no Deus Dará, não é isso? Deus Dará, Fazenda São José, pra Miranda Dudu, aqui é Gazo do Sucrão, grande Gazo! Um abração pra toda a galera do Sucrão, aí na Fazenda São José, lá na região do Deus Dará. Um abraço, hein? Ô, Geiso, tu tá onde, Geiso? Tô por cá, Léo Santana, BR-330, é o palco. Geiso, ligado na melhor, na GQFM. Valeu, Geiso. Mandou aqui a foto aqui na sintonia, tá na BR aí. Boa viagem pra você, meu irmão. Bom domingo, bom final de semana, viu, Geiso? Tá movimentado aí, né? Bastante carros na frente aí, na BR-330. Meu amigo Geiso também tá curtindo aqui a nossa programação. Bom demais, hein? De ponta a ponta da cidade, só da GQFM.
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0: som do MC do Black na voz Gaiola é o Troco. No finalzinho do nosso Alô da Melhor de hoje, galera, valeu, valeu pela participação, muito obrigado, hein? A cidade inteira. Meu amigo Piarol tá lá na barragem de pedras, tá na lancha aí curtindo a gente, Domingão, hein, Pia? Abração pra você, Piarol tá de boa, tomando, mandou um vídeo aqui pra mim agora, tomando aquela cervejinha gelada. Só de boa, rapaz. Meu amigo Penharol de Barra Grande. Pois é. Valeu, Penharol. Um abraço, bom domingo, bom final de semana pra você. Ó, eu vou pro intervalo e volto trazendo uma hora com o Axé das Antigas, hein? Só as melhores do Axé das Antigas depois do intervalo, que é rapidinho. Não sai da sintonia, não.
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0: Vamos lá, galera, de volta aqui na programação da Melhor. Essa é a sua GQFM. E aí, como é que tá o seu domingão, hein? Tá tudo beleza? Tá tudo certinho? Tá tudo tranquilo? No comando tem Léo Santana até as duas. Agora vai começar o quê? O quê? O quê? O nosso axé das antigas, hein, gente?
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0: Vamos lá então, agora é uma hora e 9 minutos, 1:09. Boa tarde pra você, virando agora minha última hora de hoje, desde as 9 da manhã aqui com você. Eu conto com sua audiência aí, eu agradeço pela moral de sempre, hein, galera? Domingão só dá nós. Só dá GQFM agora pra fechar muito bem a minha última hora de hoje aqui ao vivo. Vamos começar o nosso axé das antigas, o melhor de todos os tempos. E agora tem as duas da tarde, chega Ney Faria com o GQFM Folia. O melhor domingo, o melhor final de semana, hein? Pois é, vamos começar, gente.
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0: Quero saber o seguinte, ó, tá tudo bem? Tá tudo bem por aí? Ivete Sangalo, tá tudo bem pra começar o Axé das Antigas, 1:09.

0: 16 minutos, 1:16, é o som do Rapazola aqui no Axé das Antigas. Aqui é o seu lugar. Tá tudo bem, Ivete Sangalo, pra começar muito bem o nosso Axé das Antigas, que segue até as 2 horas. Daqui a pouquinho tem Ney Farinha, hein? Ney Farinha no GQFM Folia no melhor final de semana. Meu amigo Gilmar tá lá no estação curtindo a gente. Alô, Gilmar! Abração pra você. Hoje tem André Negão, né? André Negão aí daqui a pouquinho fazendo som pra galera. Valeu! Meu amigo Diego Novaes vai estar lá no espetinho do véi.
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0: Alô, Yata, Yata, já almoçou, já tá com a barriguinha cheia, né, Yata? Tá aí curtindo a gente também. Bom demais, galera. Domingão, hein? Finalzão de semana, 1:17. Saudade do Araqueto, telefona.

0: pode vir, pode apertar aí, vem, pode vir, vem.
1: Filma aí, Fábio.
0: Vem cá, vem cá, vem cá, vem cá, vem cá. Bel, galera, ó, deixa eu dizer uma coisa a vocês.
1: Baixa o pezinho aí, Fábio.
0: Deixa eu dizer uma coisa a vocês, banda do Lucas.
1: Banda do Lucas, é verdade. A banda é do Lucas.
0: Ó, se não fosse as pessoas que nos acompanham, a gente seria alguma coisa? Então, eu falei, porque sabe que minha galera que me assiste, eu já disse a eles, né? É igual pai, sabe? Vocês vão me obedecer, galera? Do ladinho, vocês vão me obedecer se vocês entrarem? Hein? Pera aí. Vocês vão me obedecer se vocês entrarem? Vão obedecer? Vão? Ok, pera aí, calma. Então, não se preocupem, a gente tomou o celular de todo mundo, guardem os telefones. Se nos amam, então vai participar com a gente desse finalzinho de show, nessas últimas duas músicas, tá? Eles estão comportados, eles já me prometeram, certo? É, equipe de segurança, fica tudo aqui do ladinho. Nem se preocupe que não vai ter nada.
1: Não, não vai ter
0: nada. Eu quero ver uma mistura da gente com eles, porque eles se inspiram e eles são o nosso alicerce. Combinado? Cadê? Pera aí, calma, que quero fumar, que vai ser bonito. Segura, Bel, só um pouquinho.
1: Fique tranquilo.
0: Vai dar certo. Segura. Pronto. Olha a animação. Eles estão muito animados, então vocês recebam eles, se misturem, ok? Bel, as últimas Bora. Duas músicas. Pode vir, minha galera!
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0: noite encantadora essa. Você merece tudo isso.
1: Ah, cara. Vocês estão felizes?
0: Ou melhor, vocês merecem tudo
1: felizes.
0: Isso.
1: Felizes. Nós merecemos juntos, porque quando é pra se conectar, não adianta. A gente pode não ter participado da infância do outro, da adolescência, das conquistas, das dores do passado, mas o universo sempre conspira pra gente se encontrar.
0: Isso é verdade.
1: Não é verdade? Então eu acho que todo mundo que tá aqui essa noite é um fio vermelho que liga todos nós, e eu acredito que esse fio vem de Deus, que é o nosso Criador, o maior de todos. Esse sim, o Filho dele, Jesus Cristo, é o maior influenciador de todos os tempos. Nós somos pessoas iguaizinhos a vocês. Os nossos trabalhos nos fazem um pouquinho diferentes, mas nada mais especiais que cada um de vocês. Vocês sabem disso, não sabem? Não sabem que vocês são muito especiais? Eu tenho muita gratidão por cada um de vocês. Acreditem que tudo isso aqui é por nós. Porque quando é individual, não tem essa coisa que a gente sente daqui, você dali, Bel daqui, de lá de Salvador, e o mundo sente junto. Muito obrigado, Casa da Barra. Muito obrigado a todos vocês. Muito obrigado ao Brasil. E eu vou dizer uma coisa a vocês: é só o começo de uma grande revolução que está por vir, ok? Obrigado!
2: Ué, o Carlinhos!

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0: Domingão super especial e você aí do outro lado do rádio preparado aí pra curtir essa super programação de domingo. Então vem junto comigo, aumenta o volume do rádio aí, ô Piscite, dá um recado, meu parceiro.
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0: Muito bem, estou chegando nesse domingo super especial e você curtindo a nossa programação, curtindo a sua GQFM, no oferecimento da Farmácia Popular Central. 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Maravilha! A partir de agora, você já sabe, tá começando o GQFM Folia, neste domingo maravilhoso. Então, aumente o volume do rádio, porque a festa vai começar!

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1: Aí você curtiu, aqui no Soldadora no primeiro lugar, muita música, alegria no seu rádio, no melhor final de semana. Vou rapidinho aqui pro intervalo e eu volto já já, não sai daí não.
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Mas essa zorra não virá, olê, olê, olá. Diga aí, diga aí. Preciso tirar uma foto com vocês. Compadre, ô Érica, tira uma foto aqui com o nosso povo. Eu vou me agachar aqui e eu quero a galera fazendo um coração pra gente. Agacha aí um pouquinho, compadre, um pouquinho só. Na minha contagem, vamos fazer um coração pra gente, hein? Por favor, façam. Façam de verdade, na minha contagem.

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0: falei o quê? O nosso intervalo é rapidinho. Com música e alegria no seu rádio, é só aumentar o volume.
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0: edição da Dona do Primeiro Lugar, curtindo o melhor final de semana do seu rádio. Tá rolando o GQFM Folia, já já eu volto.
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1: Chegamos ao final do GQFM Folia. Quero agradecer de coração você que curtiu aí nessa tarde especial de domingo. Muito obrigado mesmo pelo carinho. Quero desejar pra você uma ótima noite de domingo. Chegamos aí ao finalzinho da tarde, né? Início da noite deste domingão. E eu quero desejar pra você uma noite super especial. Um abraço, um ótimo domingo. Valeu, gente. Tchau, tchau.
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Irmãos e irmãs, sejam todos bem-vindos a esta celebração. A você que aqui celebra conosco, bem como a você que está conectado à GQFM no programa Hora da Ave Maria, Graça e Paz. Queridos irmãos e irmãs, hoje a igreja se alegra com a solenidade da Assunção de Nossa Senhora, celebrando Maria elevada ao céu de corpo e alma, aquela que soube dizer sim a Deus, que acolheu sua palavra e permaneceu fiel até a cruz. É para nós um grande exemplo de fé, esperança e disponibilidade. Nesta celebração, recordamos também com gratidão a vida consagrada, homens e mulheres que, a exemplo de Maria, oferecem suas vidas ao serviço de Deus, da Igreja e dos irmãos. Rezemos para que o Senhor continue despertando novas vocações e fortalecendo todos aqueles que fizeram da própria vida uma oferta de amor. Cantemos.

0: irmãos e irmãs que nos acompanham através da rádio e também aos irmãos que estão aqui na matriz da paróquia Nossa Senhora das Graças. Paz e bem a todos e todas. Vamos com fé, alegria e exultação celebrar a solenidade da Mãe de Deus, a Assunção da Virgem Maria. Em nome do Pai e do Filho e do Espírito Santo.
1: Amém.
0: O Senhor que encaminha os nossos corações para o amor de Deus e a constância de Cristo esteja sempre convosco.
1: Bendito seja Deus que nos reuniu no amor de Cristo.
0: No dia em que celebramos a vitória de Cristo sobre o pecado e a morte, e também hoje a vitória de Nossa Senhora, ela sempre foi vitoriosa sobre o pecado, e também agora nós celebramos a vitória dela sobre a morte, a sua assunção. Também nós somos convidados a morrer para o pecado e ressurgir para uma vida nova. Reconheçamo-nos todos necessitados da misericórdia do Pai.

0: Deus todo misericordioso, tenha compaixão de nós, perdoe os nossos pecados e nos conduza para a vida eterna.
1: Amém.
0: Nós lembramos hoje também, nesse domingo, nesse mês vocacional, os religiosos e religiosas, consagrados e consagradas, nesse terceiro domingo, que é o dia dedicado, é o domingo dedicado a eles, um mês vocacional. É uma multidão de homens e mulheres que se consagram a Deus para o serviço do povo de Deus no mundo inteiro. Centenas e centenas de congregações religiosas masculinas e femininas. Agradecemos a Deus por este dom maravilhoso, por tanto serviço, por tanta intercessão, tanto amor a dispensado à humanidade, tudo por amor a Jesus e à Virgem Maria. Glorifiquemos ao Senhor.

Deus eterno e todo-poderoso, que elevastes a glória do céu em corpo e alma, a Imaculada Virgem Maria, mãe do vosso Filho, dai-nos viver sempre atento às coisas do alto, para merecermos participar da sua glória, por nosso Senhor Jesus Cristo, vosso Filho, que é Deus, e convosco vive e reina na unidade do Espírito Santo, por todos os séculos.

livro do Apocalipse de São João. Abriu-se um templo de Deus que está no céu, e apareceu no templo a Arca da Aliança. Então apareceu no céu um grande sinal: uma mulher vestida de sol, tendo a luz debaixo dos pés, e sobre a cabeça uma coroa de 12 estrelas. Então apareceu um outro sinal no céu: um grande dragão, cor de fogo, tinha 7 cabeças e 10 chifres, e sobre as cabeças 7 coroas. Com a cauda varria até essa parte das estrelas do céu, atirando-as sobre a terra. O dragão parou diante da mulher que estava para dar luz, pronto para devorar o seu filho logo que nascesse. E ela deu à luz um filho homem, que veio para governar todas as nações no cetro de ferro. Mas o filho foi levado para junto de Deus, e do seu trono a mulher fugiu para o deserto, onde Deus lhe tinha preparado um lugar. Ouvi então uma voz forte no céu proclamando: agora realizou-se a salvação, a força e a realeza de nosso Deus e o poder de seu Cristo. Palavra do Senhor.

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0: As filhas de reis vêm ao vosso encontro, e à vossa direita se encontra a rainha, com veste esplendente de ouro de Ofir.
1: À vossa direita se encontra a rainha, com veste esplendente de ouro de Ofir.
0: Escutai, minha filha, olhai e ouvi isto. Esquecei vosso povo e a casa paterna. Que o rei se encante com vossa beleza. Prestai-lhe homenagem, é vosso senhor.
1: À vossa direita se encontra a rainha, com veste esplendente de ouro de Ofir.
0: Entre cantos de festa e com grande alegria, ingressam então no palácio real.
1: À vossa direita se encontra a rainha, com veste esplendente de ouro de Ofir.
2: Leitura da primeira carta de São Paulo aos Coríntios. Irmãos, Cristo ressuscitou dos mortos, como primícias dos que morreram. Com efeito, por um homem veio a morte, e é também por um homem que vem a ressurreição dos mortos. Como em Adão todos morrem, assim também em Cristo todos reviverão. Porém, cada qual segundo uma ordem determinada. Em primeiro lugar, Cristo como primícias. Depois, os que pertencem a Cristo, por ocasião de sua vinda. A seguir será o fim, quando ele entregar a realeza a Deus Pai, depois de destruir todo o principado e todo o poder e força. Pois é preciso que ele reine, até que todos os seus inimigos estejam debaixo de seus pés. O último inimigo a ser destruído é a morte. Com efeito, Deus pôs tudo debaixo de seus pés. Palavra do Senhor.
1: Graças a Deus.

0: esteja convosco.
1: Ele está no meio de nós.
0: Proclamação do Evangelho de nosso Senhor Jesus Cristo segundo Lucas.
1: Glória a vós, Senhor.

Naqueles dias, Maria partiu para a região montanhosa, dirigindo-se apressadamente a uma cidade da Judéia. Entrou na casa de Zacarias e cumprimentou Isabel. Quando Isabel ouviu a saudação de Maria, a criança pulou no seu ventre. Isabel ficou cheia do Espírito Santo. Com um grande grito, exclamou: Bendita és tu entre as mulheres, e bendito é o fruto do teu ventre. Como posso merecer que a mãe do meu Senhor me venha visitar? Logo que a tua saudação chegou aos meus ouvidos, a criança pulou de alegria no meu ventre. Bem-aventurada aquela que acreditou, porque será cumprido o que o Senhor lhe prometeu. Então Maria disse: A minha alma engrandece o Senhor, e o meu espírito se alegra em Deus, meu Salvador, porque olhou para a humildade de sua serva. Doravante, todas as gerações me chamarão bem-aventurada, porque o Todo-Poderoso fez grandes coisas em meu favor. O seu nome é santo, e sua misericórdia se estende de geração em geração a todos os que o temem. Ele mostrou a força de seu braço, dispersou os soberbos de coração, derrubou do trono os poderosos e elevou os humildes. Encheu de bens os famintos e despediu os ricos de mãos vazias. Socorreu Israel, seu servo, lembrando-se de sua misericórdia, conforme o prometera aos nossos pais, em favor de Abraão e de sua descendência para sempre. Maria ficou 3 meses com Isabel, depois voltou para casa. Palavra da salvação. Que a palavra do Evangelho perdoe os nossos pecados e nos conduza para a vida eterna.

0: bem. Dá para cantar um cantozinho ainda, entre essa pressa nossa, né? Dá para cantar um cantozinho. Teu corpo é santo e cheio de glória. É a homilia da Constituição Apostólica Munificentíssimo Deus, do Papa Pio XII, sobre a Assunção da Virgem Maria. Nas homilias e orações para o povo da festa da Assunção da Mãe de Deus, santos padres e grandes doutores dela falaram como de uma festa já conhecida e aceita. Com a maior clareza a expuseram, apresentaram seu sentido e conteúdo com profundas razões, colocando especialmente em plena luz o que esta festa tem em vista. Não apenas que o corpo morto da Santa Virgem Maria não sofrera corrupção, mas ainda o triunfo que ela alcançou sobre a morte e sua celeste glorificação, a exemplo de seu unigênito filho, Jesus Cristo. São João Damasceno, entre todos o mais notável pregoeiro desta verdade da tradição, comparando a Assunção em corpo e alma da Mãe de Deus com seus outros dons e privilégios, declarou com vigorosa eloquência: convinha que aquela que guardara ilesa a virgindade no parto conservasse seu corpo, mesmo depois da morte, imune de toda a corrupção. Ela foi virgem antes, durante e depois do parto. Sob os olhos da medicina, impossível. Mas estamos aqui no âmbito da fé, da graça. Convinha que aquela que trouxera no seio o Criador como criancinha fosse morar nos tabernáculos divinos. Se ele é o rei do céu, ela é a rainha. Ela não poderia estar em outro lugar, não ser perto do seu filho, o rei. E ela foi ao céu, assunta ao céu pelo poder do seu filho, o rei imortal, vencedor da morte, do pecado e do demônio, por todos os séculos dos séculos. Eu falo muito, eu uso muita expressão nas minhas falas, tanto no WhatsApp como na conversa: Deus seja louvado e o inimigo acorrentado por todos os séculos dos séculos, amém. Que era uma expressão que Dom Antônio, Padre Tom, usava muito aqui na catedral. E como eu copiei muitas coisas boas dele, eu nunca esqueço essa frase, e eu sempre falo, porque realmente a vitória é de nosso Senhor mesmo, em todas as circunstâncias. Muito bem, convinha que a esposa desposada pelo Pai Celeste habitasse na câmara nupcial dos céus. Ora, se nossos pecadores, nós que pecamos a vida toda, seremos perdoados por Jesus e pelo Pai, sob a intercessão da Virgem Maria, vamos para o céu, imagine a mãe que não conheceu pecado nenhum. Convinha que, tendo demorado o olhar em seu filho na cruz e recebido no peito a espada da dor, ausente no parto, o contemplasse assentado junto do Pai. Ela é conhecida também como a Senhora das Dores, porque ela sofreu as dores que o filho sofreu por nossa salvação, por nossa causa. Convinha que a Mãe de Deus possuísse tudo o que pertence ao filho e fosse venerada por toda a criatura como mãe e serva de Deus. E ela, que foi chamada para ser a mãe de Jesus, diz: eis aqui a serva do Senhor. Chamada para ser mãe, poderia se orgulhar, encher o peito, dizendo: eu sou a mãe do Filho de Deus. Não, eis aqui a serva do Senhor, faça-se em mim segundo a tua palavra. São Germano de Constantinopla julgava que o fato de o corpo da Virgem Mãe de Deus estar incorrupto e ser levado ao céu não apenas concordava com sua maternidade divina, mas ainda conforme a peculiar santidade deste corpo virginal. Tu estás escrito, surges com beleza, diz o Salmo 144:14. Ora, nosso corpo, que conheceu tantas vezes o pecado, como eu falei há pouco, tantas vezes o pecado, nosso corpo conhece e pratica, somos candidatos à eternidade. Imagina um corpo que não conheceu o pecado, santo e virginal, como de Nossa Senhora. todos os argumentos verdadeiros, justos, teológicos, convincentes, apontam para a glória, a glorificação da Virgem Maria. E teu corpo virginal é todo santo, todo casto, todo morada de Deus, de tal forma que ele está para sempre bem longe de desfazer-se em pó. Imutado, sim, por ser humano, mas para a excelsa vida da incorruptibilidade. Como afirmava São Paulo ontem, na segunda leitura, na missa da vigília: está vivo e cheio de glória, incólume e participante da vida perfeita. Uma prova bem simples dessa verdade é que alguém aqui já conseguiu alguma graça de Nossa Senhora? Alguém aqui já conseguiu alguma graça? Levante a mão, por favor. Quem já conseguiu alguma graça por intercessão da Virgem Maria? Estou achando pouca gente que pediu a graça a Nossa Senhora aqui. Misericórdia, será que vou ter que rasgar minhas vestes aqui na frente de vocês? E o povo da rádio escutando tudo isso? Pouca gente. Eu mesmo já consegui graças, imensa graça de Nossa Senhora, várias vezes. Várias vezes, caríssimos irmãos. Então, se nós conseguimos graça dela, ela está viva. Ela escuta nossas preces. Ela pede a Deus por nós. Jesus, é claro, como diz o canto, é o único intercessor. Ora, mas se nós podemos orar uns pelos outros, diz Padre Zezinho na sua música teologicamente correta, ela pode muito mais do que nós. Se alguém fala: fulano, reza Ave Maria por mim, eu estou passando por essa dificuldade. Não é assim que a gente faz? Imagine Nossa Senhora. Outro antiquíssimo escritor assevera: portanto, como gloriosa mãe de Cristo, nosso Deus Salvador, doador da vida e da imortalidade, foi por ele vivificada para sempre em seu corpo na incorruptibilidade. Ele a ergueu do sepulcro e tomou para si, como só ele sabe fazer. E fará conosco também isso, se nós continuarmos seguindo, perseverando no seguimento dele. Todos estes argumentos e reflexões dos santos padres apoiam-se como em seu maior fundamento das Sagradas Escrituras. Estas, como que compõe diante dos olhos a Santa Mãe de Deus, profundamente unida a seu Divino Filho, participando constantemente de seu destino. Já que ela participou de toda a sua vida na terra, agora participa lá na eternidade, como nossa mãe espiritual, a interceder, a orar constantemente por nós, a nos proteger. De modo especial, é de lembrar que, desde o segundo século, os santos padres apresentam a Virgem Maria qual nova Eva para o novo Adão, que é Jesus, intimamente unida a ele, embora com submissão, mas na mesma luta contra o inimigo infernal, como tinha sido previamente anunciado no proto-evangelho. Luta que iria terminar com a completa vitória sobre o pecado e a morte, coisas que sempre estão juntas nos escritos dos apóstolos das gentes. São Paulo, o apóstolo das nações, ou dos pagãos. E aqui na segunda leitura o apóstolo fala isso: pois é preciso que ele reine até que todos os seus inimigos estejam debaixo dos seus pés. O último inimigo a ser destruído é a morte. Com efeito, Deus pôs tudo debaixo dos seus pés. Por este motivo, assim como a gloriosa ressurreição de Cristo era parte essencial e o último sinal desta vitória, assim também devia ser incluída a luta da Santa Virgem, a mesma que a de seu filho, pela glorificação do corpo virginal. Ora, se ela venceu o demônio em vida, não, ele não conseguiu tentar ela, nem fazer com que ela pecasse, que ela foi preservada do pecado original, santa, ela tinha que triunfar após a sua morte, com certeza, sobre a morte, ela tinha que triunfar sobre a morte e vitoriosa chegar aos céus. O mesmo apóstolo dissera: quando o que é mortal se revestir de imortalidade, então se cumprirá o que foi escrito: a morte foi tragada pela vitória. A leitura de ontem, a segunda leitura de ontem. Por conseguinte, desde toda a eternidade unida misteriosamente a Jesus Cristo, pelo mesmo desígnio de predestinação, a augusta mãe de Deus, imaculada na concepção, ou seja, no seu nascimento, virgem inteiramente intacta na divina maternidade, generosa companheira do divino Redentor, que obteve pleno triunfo sobre o pecado e suas consequências, ela alcançou ser guardada imune da corrupção do sepulcro, como suprema coroa dos seus privilégios. Semelhantemente a seu filho, uma vez vencida a morte, foi levado em corpo e alma à glória celeste, onde rainha refúgio à direita do seu filho, o imortal rei dos séculos. Amém. Amém?
1: Amém.
0: Louvado seja nosso Senhor Jesus Cristo.
2: Para sempre seja louvado.
0: Será que dá tempo cantar?
2: Maria Santíssima.
0: Será que dá tempo cantar um pouquinho ainda, meu Deus? Acho que dá, né? O povo.

0: pé, professemos a nossa fé nessas maravilhas da palavra de Deus hoje. Creio em Deus Pai Todo-Poderoso, Criador do céu e da terra, e em Jesus Cristo, seu único Filho, nosso Senhor, que foi concebido pelo poder do Espírito Santo, nasceu da Virgem Maria, padeceu sob Pôncio Pilatos, foi crucificado, morto e sepultado, desceu à mansão dos mortos, ressuscitou ao terceiro dia, subiu aos céus, está sentado à direita de Deus Pai Todo-Poderoso, onde há de vir e julgar os vivos e os mortos. Creio no Espírito Santo, na Santa Igreja Católica, na comunhão dos santos, na remissão dos pecados, na ressurreição da carne, na vida eterna.
1: Amém.
0: Irmãos e irmãs, confiantes na intercessão da bem-aventurada Virgem Maria, apresentemos a Deus nossas preces comunitárias.

0: Pela intercessão de Maria, ouvi no Senhor.
1: Pela intercessão de Maria, ouvi no Senhor.
0: Pela Santa Igreja, para que o exemplo de Maria permaneça fiel à missão de anunciar Jesus Cristo e conduzir seus filhos ao caminho da salvação, rezemos.
1: Pela intercessão de Maria, ouvi no Senhor.
0: Por todos os homens e mulheres que abraçaram a vida consagrada, para que sejam sinais vivos do amor de Deus, testemunhando a alegria do Evangelho e dedicando suas vidas ao serviço dos irmãos, rezemos.
1: Pela intercessão de Maria, ouvi-nos, Senhor.
2: Ó Deus, por intercessão da mãe do vosso filho, acolhei as súplicas do vosso povo, reunido para celebrar sua glória. Por Cristo nosso Senhor.

0: Orai, irmãos e irmãs, para que esta nossa família, reunida em nome de Cristo, possa oferecer um sacrifício que seja aceito por Deus Pai Todo-Poderoso.
1: Receba, ó Senhor, por tuas mãos este sacrifício, para a glória do seu nome, para o nosso bem e de toda a sua santa igreja.
0: Suba até vós, Senhor, a oferenda de nossa devoção, e pela intercessão da Santíssima Virgem Maria elevada ao céu, os nossos corações inflamados por vosso amor se orientem continuamente para vós. Por Cristo nosso Senhor.
2: Amém.
0: Senhor esteja convosco.
3: Ele está no meio de nós.
0: Corações ao alto.
3: O nosso coração está em Deus.
0: Demos graças ao Senhor nosso Deus.
1: É o nosso dever e a nossa salvação.
0: Na verdade é digno e justo, é nosso dever e salvação dar-vos graças, sempre e em todo lugar, Senhor Pai Santo, Deus Eterno e Todo-Poderoso, por Cristo Senhor nosso. Hoje a Virgem Maria, Mãe de Deus, foi elevada ao céu, sinal de inabalável esperança e consolo para o povo peregrino. Ela é primícia e imagem da igreja chamada à glória, pois não quisestes que sofresse a corrupção do sepulcro aquela que gerou de modo inefável vosso filho feito homem, autor de toda a vida. Por isso, unidos aos coros dos anjos, vos louvamos cantando alegres com toda a igreja a uma só voz.

0: Na verdade, ó Pai, vós sois santo e fonte de toda a santidade. Santificai, pois, estes dons, derramando sobre eles o vosso Espírito Santo, a fim de que se tornem para nós o corpo e o sangue de nosso Senhor Jesus Cristo.
1: Enviai o vosso Espírito Santo,
0: estando para ser entregue e abraçando livremente a paixão, Jesus tomou o pão, pronunciou a bênção de ação de graças, partiu e o deu a seus discípulos, dizendo: tomai todos e comei, isto é o meu corpo que será entregue por vós.

0: mistério da fé para a salvação do mundo.
1: Salvador do mundo, salvai-nos, vós que nos libertastes pela cruz e ressurreição.
0: Celebrando, pois, o memorial da morte e ressurreição do vosso Filho, nós vos oferecemos, ó Pai, o pão da vida e o cálice da salvação. E vos agradecemos porque nos tornastes dignos de estar aqui na vossa presença e vos servir.
1: Aceitai, ó Senhor, a nossa oferta.
0: Suplicantes, vos pedimos que, participando do corpo e sangue de Cristo, sejamos reunidos pelo Espírito Santo num só corpo.
1: O Espírito nos una num só corpo.
0: Lembrai-vos, ó Pai, da vossa Igreja, que se faz presente pelo mundo inteiro, que ela cresça na caridade em comunhão com o Papa Leão, com o nosso Bispo Paulo Romeu, os bispos do mundo inteiro, os presbíteros, os diáconos e todos os ministros do vosso povo.
1: Lembrai-vos, ó Pai, da vossa Igreja.
0: Lembrai-vos também, na vossa misericórdia, dos nossos irmãos e irmãs que adormeceram na esperança da ressurreição e de todos os que partiram desta vida. Acolhei-os junto a vós, na luz da vossa face.
1: Concedei-lhes, ó Senhor, a luz eterna.
0: Enfim, nós vos pedimos, tende piedade de todos nós e dai-nos participar da vida eterna, com a Virgem Maria, Mãe de Deus e da Igreja, com São José, seu esposo, os santos apóstolos e todos os santos que neste mundo viveram na vossa amizade, São Roque, a fim de vos louvarmos e glorificarmos por Jesus Cristo, vosso Filho. Por ele, dais ao mundo todo o bem e toda a graça. Por Cristo, com Cristo e em Cristo, a vós, Deus Pai Todo-Poderoso, na unidade do Espírito Santo, toda a honra e toda a glória por todos os séculos dos séculos.
1: Amém.
0: Rezemos com amor e confiança a oração que o Senhor Jesus nos ensinou.
1: Pai nosso que estais nos céus, santificado seja o vosso nome. Venha a nós o vosso reino. Seja feita a vossa vontade, assim na terra como no céu. O pão nosso de cada dia nos dai hoje. Perdoai as nossas ofensas, assim como nós perdoamos a quem nos tem ofendido. E não nos deixeis cair em tentação, mas livrai-nos do mal.
0: Livrai-nos de todos os males, ó Pai, e dai-nos hoje a vossa paz. Ajudados pela vossa misericórdia, sejamos sempre livres do pecado e protegidos de todos os perigos, enquanto aguardamos a feliz esperança e a vinda do nosso Salvador Jesus Cristo.
1: Vosso é o reino, o poder e a glória para sempre.
0: Senhor Jesus Cristo, dissestes aos vossos apóstolos: eu vos deixo a paz, eu vos dou a minha paz. Não olheis os nossos pecados, mas a fé que anima a vossa Igreja. Dai-lhe, segundo o vosso desejo, a paz e a unidade. Vós que sois Deus com o Pai e o Espírito Santo.
2: Amém.
0: A paz de nosso Senhor Jesus Cristo, sacramentado e ressuscitado, esteja sempre convosco.
1: O amor de Cristo nos uniu.

0: provai e vede como o Senhor é bom, feliz de que nele encontre o seu refúgio. Eis o Cordeiro de Deus que tira o pecado do mundo.
1: Senhor, eu não sou digno de que entreis em minha morada, mas dizei uma só palavra e serei salvo.

0: Senhor, que nos alimentastes com o sacramento da salvação, concedei-nos que, pela intercessão da Virgem Maria elevada ao céu, sejamos conduzidos à glória da ressurreição, por Cristo nosso Senhor.
1: Amém.
0: Recebamos a bênção solene, depois fiquemos para os avisos comunicados dominicais. O Senhor esteja convosco.
1: Ele está no meio de nós.
0: O Deus de bondade, que pelo Filho da Virgem Maria quis salvar o gênero humano, vos enriqueça com a sua bênção.
1: Amém.
0: Seja-vos dado sentir sempre por toda parte a proteção da Virgem Maria, por quem recebestes o autor da vida.
1: Amém.
0: E vós, reunidos hoje para celebrar com fervor a sua solenidade, possais colher a alegria espiritual e o prêmio eterno.
1: Amém.
0: E a bênção de Deus Todo-Poderoso, o Pai e Filho e Espírito Santo, e esta bênção desça sobre vós e permaneça para sempre.
1: Amém.
0: Vamos em paz, o Senhor nos abençoe e acompanhe. Para quem está nos ouvindo na rádio, muito obrigado, Deus continue abençoando vocês. E o povo daqui da igreja permanece.
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0: aí, tudo bem com você? Por aqui, eu, Wellington Ferreira, até às 20h, mais uma edição do nosso Sucessos GQFM hoje, domingão. E aí, como é que tá sendo teu domingo, teu restinho de domingo, tudo bem? Então, ó, aumente o volume do rádio, porque até às 20h, eu, Wellington Ferreira, tô aqui, ó, junto com você, na melhor.
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0: mais o nosso sucesso de GQFM. E aí, tá gostando? Pra você, onde quer que se encontre, bom restinho de domingo, bom finalzinho de semana, amanhã segunda-feira, amanhã pra você começar a semana, claro, com uma programação bem especial, na melhor.
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0: até as 8 da noite. Eu, Wellington Ferreira, tô aqui junto com você na nossa GQFM, líder absoluta em audiência em toda a Bahia.
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3: Bom demais o nosso sucesso Jequié FM. Você tá gostando? Olha, lembrando que amanhã, segunda-feira, vamos ter uma programação bem especial. A partir das 9:30 da manhã tem Manhã de Sucessos, né? Pra você começar a semana, claro, em alta astral e claro, recebe dicas do comércio e dizer que é os melhores locais para você comprar com os menores preços. Então, ó, amanhã, segunda-feira, é só você, né, ligar o radinho aqui na nossa Jequié FM 89,7 e ficar por dentro de tudo que tá rolando no comércio de Jequié também.
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1: Até as 8 tem sucessos GQFM. Você tá gostando? Tá terminando o seu domingo aonde? Tá em casa com a família, no barzinho, ainda tomando uma cerveja? Onde quer que você se encontre, bom domingo pra você.

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1: Esse é o nosso sucesso, GQFM, líder absoluta em audiência. Daqui a pouquinho tem o nosso relax. É o relax, é domingo também. Daqui a pouquinho você vai dar aquela relaxada, é, com as melhores músicas no Relax 89.
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0: Boa noite, amigos. Que Jesus nos abençoe. Aqui estamos novamente, em nome do Cristo, falando sobre a doutrina espírita, que são os sons ideais, a terceira revelação. Então, como sempre, abrimos o nosso programa, os nossos estudos, com a mensagem do Espírito de Emmanuel. Essa mensagem está no livro Algo Mais. Qual que é o título da mensagem? Dádiva. Então, vamos lá. Uma dádiva existe que só nasce de ti. Ninguém pode comprá-la nem conquistá-la à força. Surge apenas contigo. Por luz que o céu te deu, pode doar com ela vida e conforto a muitos. De quem pode entregá-la senão tu que a ofereces? É o sorriso no qual Deus se mostra por ti. Olha, meus irmãos, olha que interessante. A gente não sabe a força que tem um sorriso. Muitas vezes nós estamos desesperados, tristes, né? Cheio de problema, alguém nos dá um sorriso sincero. Isso é uma dádiva que nos refaz, não é? Porque se a gente carrancuda, eu vou lhe falar, a gente fica mais carrancudo ainda. Pessoas alegres, mas é uma alegria sincera, não falsa. Ela é uma força. Sabe que tem, que a Silvia Gasparetto, essa grande escritora, né? Ela dizia que não existe uma energia mais forte do que a da alegria. A alegria é capaz de dissipar trevas, um ambiente pesado, quando a pessoa chega com alegria, né? Realmente é uma força divina que podemos doar de nós mesmos, né? Então, passamos para o Evangelho, nós estamos estudando o capítulo 16, né? Servir a Deus ou a mamão, né? Então, é muito interessante, falamos já programas a respeito da importância do dinheiro, né? Como ele nos ajuda. Os bens da terra pertencem a Deus, que os distribui a seu grado, não sendo o homem senão o usufrutuário, o administrador mais ou menos íntegro e inteligente desses bens. Tanto eles não constituem propriedade individual do homem, que Deus frequentemente anula todas as provisões e a riqueza foge àquele que se julga com os melhores títulos para possuir. Direis, porventura, que isso se compreende no tocante aos bens hereditários, porém, não relativamente aos que são adquiridos pelo trabalho. Sem dúvida alguma, se a riqueza legítima são essas últimas, quando honestamente conseguidas, por quanto uma propriedade só é legitimamente adquirida quando da sua aquisição. Não resulta dano para ninguém. Contas serão pedidas até mesmo de um único cêntimo mal ganho, isto é, com prejuízo de um trem. O fato, porém, de um homem dever a si próprio a riqueza que possua, seguir-se-á que os ao morrer, alguma vantagem ele adivinha desse fato? Não. São amiúdes e inúteis as preocupações que ele torna para transmitir aos seus descendentes. De certo, quanto se Deus não quiser que ela lhe vá ter das mãos, nada prevalecerá contra a sua vontade. Poderá o homem usar e abusar de seus haveres durante a vida. Olha, meus irmãos, está aí uma realidade. Muitas vezes tem pessoas que trabalha, junta dinheiro, daqui a pouco desencarna, né? Deixa tudo aí, porque ninguém leva, fica os descendentes e acha pessoas a dissipar isso, né? Por quê? Porque as pessoas não trabalham para conquistar. Quantos pais de família digno que deixa a herança, os filhos dizem para tudo, gasta tudo de uma hora para outra, acaba com tudo, porque não valoriza, né? Então é muito sério, meus irmãos, lidar com dinheiro. Nós devemos pegar o nosso dinheiro, aplicar para o bem, construir nossa uma vida melhor, mas sempre pensando que não nos pertence, não. São dádivas do Criador, né? Você pode ver, nós temos uma casa, vamos botar aí 200 anos uma casa, ela acaba, a chuva, o vento, vai te destruindo, né? Aquela mansão que nós jogávamos ser propriedade nossa. Então, o que a gente tem de verdade são os nossos valores, a cultura, as nossas virtudes, aquilo que construímos em favor daqueles que estão ao nosso redor, em boas obras, né? Isso sim nos pertence. Então, é bom pensar com essas heranças aí, que é só para os filhos brigar. E olha, eu conheço casas, eu te contava, muitos pais sofrem muito na espiritualidade quando vê que os filhos nem consideraram santinha por eles, né? Porque não educou. Tudo dá aos filhos mão beijada, não educa os filhos a ser trabalhadores, a respeitar os outros, trata eles como fossem seres bebelozinhos, né? Então, nós temos essa responsabilidade também de educar nossos filhos para o trabalho digno, para a justiça, né? E assim, vamos tocando a pena aos poucos, né? Que Jesus os abençoe.
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0: Então, dando continuidade, né, falando sobre a história do espiritismo, nós falamos aí o advento do espiritismo aqui no Brasil, né, um dos grandes personagens que foi o Bezerra de Menezes, Chico Xavier, né. Então, que nós vamos estudar aqui os principais expoentes do espiritismo do Brasil. Esses principais são pessoas líderes, né, que ombrearam o ideal, né, e trabalharam, fizeram excelentes trabalhos. Temos aí, ó, Caibá Schutter, né? Caibá Schutter, ele encarnou em 1868 e desencarnou em 1938, conhecido como bandeirante do espiritismo. Empreendeu grande luta contra os dogmas da igreja. Meus irmãos, os precursores do espiritismo aqui enfrentou muito preconceito das igrejas, porque você sabe que os padres, quer dizer, a gente respeita muito, né? Mas não era, não se afinava muito. Tem um outro aqui que foi muito importante também, Eurípides de Bassanufo. Esse viveu em 1880 a 1918, fundou o primeiro colégio espírita do país, o Colégio Allan Kardec, que disponibilizou educação gratuita para milhares de pobres e órfãos lá na cidade de Sacramento, né? Aí tem o grande Francisco Xavier, o nosso Chico, né? 1910, 2002. Nós vamos estudar mais para frente a biografia de cada um deles, para vocês verem o que essas criaturas fizeram de bom, né, por todos nós. E o Chico escreveu mais de 500 livros psicografados, muitos dos quais traduzidos em vários idiomas e editado em vários países. Além desses, da história do espiritismo brasileiro, podemos ser citado, ó, José Herculano Pires, Ivone Pereira, Divaldo Franco, aqui o baiano, né? Francisco do Espírito Santo Neto, Richard Simonetti, Luiz Gonzaga Pinheiro, Terezinha de Oliveira e Carlos Rizzini e outros, né? Dessa forma, o Brasil tem um papel importante na história do espiritismo, tornando-se um líder mundial na prática e divulgação da doutrina, com uma comunidade espírita vibrante e ativa, que continua a crescer e influenciar positivamente a vida de muitas pessoas. Olha, meus irmãos, aqui no Brasil mesmo é um celeiro de expoentes espíritas, né? E cada vez mais essa fileira aumenta, né? Mas a gente observa que daqui do Brasil está expandindo. Nós vimos aí que está tendo uma expansão muito grande em Portugal, da Espanha, aqui na América do Sul, não é? Tendo levado a divulgação do espiritismo, porque o espiritismo veio para ficar no planeta Terra, né? E aqui o Brasil, como Jesus já escolheu aqui, a gente sabe que o Brasil é a pátria do evangelho, né? Daqui vai sair uma divulgação muito grande, né? Para que muitas pessoas possam beber dessa fonte cristalina que é o espiritismo em nossas vidas. Então, meus irmãos, nesse instante, vamos pensar em Jesus, né? Nesse momento de amor, hoje vamos aproveitar esse momento de luz e vamos emanar pensamentos bons para todo o nosso planeta, principalmente os países em guerras, em conflitos, que Jesus possa parar todos nós, no entendimento de amor, que nós nascemos para amar uns aos outros, não para brigar, nem para espiciar o nosso próximo. Aí a guerra é um grande flagelo da humanidade. Aí assim, meus irmãos, vamos unir os nossos pensamentos cada vez mais ao Cristo e pedindo a Ele que possa nos abençoar, trazendo para a humanidade a sua energia de amor e os seus prepostos, possa sobrevoar todo o nosso planeta azul, trazendo alegria e paz. Que Jesus nos abençoe sempre. Muita paz a todos.
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0: chegando pra ficar junto com você a partir de agora, né? Até às 10 da noite na dona do primeiro lugar.
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0: A partir de agora, em mais uma edição do nosso Relax 89. Para você, onde quer que se encontre, uma ótima noite, bom domingo para você. Até às 10, eu, Wellington Ferreira, tô aqui junto contigo com o melhor da música na nossa Jequié FM 89,7. Só lembrando que você pode participar pelo 8846-1549. Então participe, mande aquele abraço bem especial para quem você quiser. Vamos começar a nossa programação, começar o nosso Relax na noite desse domingo, então aumente o volume do rádio, porque tá no ar o Relax 89.

0: E aí, tá gostando? Bom demais. Até às 10 da noite, eu, Wellington Ferreira, tô aqui junto com você no Relax 89, nessa noite gostosa de domingo, aqui na nossa GQFM 89,7. Vamos continuar com o melhor da música no Relax 89.
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0: às 10, o nosso Relax 89. Lembrando que daqui a pouquinho tem Songs by Night, você não pode perder. Olha, amanhã, pra começar a semana, né, com o pé direito, tem Nancy Dias às 5:30 da manhã e você não pode perder. Então, pra você começar o seu dia, claro, curtindo as melhores músicas e com a palavra, né, uma palavra positiva, com a alegria que a Nancy Dias tem. Então, amanhã, às 5:30 da manhã, Nancy Dias aqui, ao vivo, na nossa GQE FM.
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0: Mix 89 até as 10. Eu, Wellington Ferreira, tô aqui junto com você. 30 segundos e eu volto trazendo muito mais, trazendo aquela música que você gosta de ouvir. Já já eu tô de volta.
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